0: Não entenderam isso.
1: No Couto Pereira, a bola rola, o relógio não para. E o Palmeiras não para de atacar. Kelvin para a direita, faz a inversão, entrega na ponta esquerda, Piqueires deixa a bola passar para o Arias, a bola corre, ele vai evitar que ela saia, domina, vem à frente o Palmeiras, o que cadencia a jogada, Arias, Marlon Freitas, Piqueires, ninguém de fundo, Maurício para Sousa, ajeitou, bateu no canto, é

0: do Campeonato Brasileiro. Sansa da entrada da grande área, lá na ponta esquerda, dominou, driblou, trouxe pro pé direito e mandou cruzado no cantinho esquerdo do gol do Pedro Rangel para fazer 3-0 Palmeiras. Palmeiras 3, Coritiba 0. O Pedro Rangel não tem jeito, tá feito. Sousa deixando dele, 3-0 pro líder do Brasileirão, Luiz Fabiani.
1: É a noite dos paraguaios. E como disse o Léo James, um ataque de Copa do Mundo do Palmeiras. Dessa vez é investida pelo lado esquerdo. A dobradinha com Arias e Piquerez encontra Sousa. Hoje atacante solitário do Palmeiras em Curitiba. Quando abre espaço, ele chuta. Foi assim no primeiro tempo, é assim na etapa complementar. Bate de longe, sem altura. E o Pedro Rangel vê a bola bater na bochecha para a construção de um placar prévio a uma goleada histórica. 3 para o Palmeiras, 0 para o Curitiba.
0: Léo James, já tava mole o jogo pro Palmeiras, tava tranquilo. E vem o Curitiba, bola pro meio para tentar a defesa, faz o corta-luz, Josué, Paulo Roberto, Lomina, escapa da falta, pé direito, um canhão, é gol! Gol! Do Curitiba! Paulo Roberto vai trombando com a defesa, ganhando na raça, solta um canhão da entrada da grande área para fazer o primeiro gol do Coxa. Paulo Roberto, não foi o golzinho simplesinho não, um pro Coritiba, Palmeiras 3, Carlos Miguel, não tem jeito, tá feito. Paulo Roberto desconta pro Coxa. Belo gol em Luiz Fabiani.
1: 21 anos de idade para o Paulo Roberto. Mas a realidade é que a força física desse garoto é impressionante, porque ele se choca com o Barbosa. Tira o zagueiro do Palmeiras da jogada e aí o campo fica aberto. Por que não arriscar? Por que não tentar? E assim o fez. Manda no ângulo de Carlos Miguel, 3-1.
0: E vem o Palmeiras na saída, Sousa para a área, Kelvin para bater, bateu pro gol, vai entrando, tira a tinga, dá um bicudo, a bola cai na grande área para disputar aqui por dentro o Marlon Freitas, vem Vini, Marlon Freitas tenta, Andréas pegando no peito, falta do Marlon Freitas. Palmeiras faz 3-0 e toma o gol, 3-1 ainda vencendo o jogo, 24 no segundo tempo. O segundo tempo bom esse, Léo James.
2: E quando o Palmeiras fazia 3-0, eu diria, canhão, a você, agora o Palmeiras pode rodar, colocar a garotada para jogar, o jogo tá definido. Rapidamente o Coritiba respondeu numa bela jogada do Paulo Roberto, em que o Barbosa foi mole, tá com um amarelo, de repente é um jogador para ser substituído pelo João Martins. O Barbosa já não tem mais a mesma intensidade e não pode combater como fazia no primeiro tempo, porque está pendurado, corre o risco de ser expulso. A vantagem do Palmeiras ainda é bem confortável dentro da partida. O Palmeiras vai vencer esse jogo aqui, canhão, mas não sei mais se é o momento ideal para colocar os garotos em campo.
0: 9:30, São Paulo Atlético Paranaense, com Pedro Martelli, com Leandro Guerreiro, com Everton Ramos, devolução atrás com Vini Paulista, dobrinda na marcação com dois em cima, toca atrás e devolve a bola para Thiago Costa no zagueiro, no Couto Pereira, a bola rola, o relógio não para. 25 minutos do segundo tempo. Placar da 19ª rodada do Campeonato Brasileiro. 1 para o Coritiba, 3 para o Palmeiras, Agrela.
3: Oitavas de final da Copa do Brasil feminino, Bragantino venceu o Botafogo por 2-0 e está classificado à próxima fase. Em andamento, Atlético Mineiro 1, Atlético do Piauí 0, canhão.
0: Vai o escanteio pro Coritiba, mandando todo mundo pra grande área, Fabiani.
1: Josué na bola, canhotinho experiente. O Jaci está na grande área, esperança de gols da equipe Coxa Branca.
0: Josué autorizado, levanta na quinta trave e manda a bola pra fora. Ele quase que manda a bola na arena da Baixada. Time precisando fazer um golzinho pra encostar, o cara faz isso, Fabiano.
1: Tinha muita gente de branco na área, o Josué conseguiu a proeza de mandar a bola onde não havia ninguém, o único lugar que não bem, tinha.
0: Sabe onde
1: jogador.
0: É que não tinha? Tinha sim, na os reservas bancada? Estão aqui.
1: Ah, os reservas, é verdade. E a bola de fato chegou nele, se perde em linha de fundo, tiro de meta da Palestra.
0: Tinga domina na saída pro Coritiba, que domina essa bola e vem pra frente. 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Léo Gens, 26:30, Paulo Roberto com um bonito gol, atrapalha os planos do Palmeiras para deixar o jogo ainda mais tranquilo, Léo, 3-1.
2: E é um momento mais delicado para o Palmeiras, porque o time da casa diminui a vantagem, cresce na partida, empurrado pela sua torcida. Mas o Palmeiras sabe jogar dessa forma também, e a tendência é o Palmeiras chegar talvez até o quarto gol nos próximos minutos, Canhão.
0: Marlon Freitas lançado, disputa, opa! Ele nem sobe, aí sem querer faz a famosa cama de gato e manda o adversário pro chão e aproveita para cair também o jogador do Palmeiras. No chão também Marlon Freitas. Fabiani.
1: Com a mão na lombar, o Marlon Freitas, é claro que desperta alguma preocupação. Vou aproveitar a parada, Canhão, para atualizar sobre a busca do Palmeiras por Danilo, jogador do Botafogo. A última oferta do Verdão chegou a cifras de 28 milhões de euros. O jogador tem 12 jogos neste campeonato brasileiro. Se fizer mais um, não pode reforçar outra equipe nessa edição do campeonato. Ele está relacionado para o jogo de amanhã do Botafogo. Se entrar em campo, não será jogador do Palmeiras, pelo menos em 2026. Outros clubes da Europa observam a situação com maior atenção, mas o Danilo pode ser jogador do Palmeiras desde que a situação seja resolvida nas próximas horas.
0: Acho que uma atitude até simpática dele, né? Não, me relaciona, vou aqui, concentro. Mas eu tô achando que amanhã ele se despede na concentração e
2: é porque
0: vai embora.
2: Isso já causou um desgaste entre o Danilo e comissão barra diretoria do Botafogo lá atrás, porque antes da parada para a Copa do Mundo ele fez
0: isso, né?
2: Ele fez ao contrário, ele pediu para não ser relacionado com
0: o
2: jogo. Então acho que ele tem uma atitude bem diferente agora, o que não quer dizer que ele vai entrar em campo. Palmeiras negocia dia a dia com o Botafogo para contar com esse que vai ser o último reforço do Palmeiras nessa janela. É para fechar o elenco de Abel Ferreira para esse segundo semestre.
0: O Fabiani, é o Kozer, né, que caiu aqui, o zagueiro, não foi ele?
1: Numa disputa pelo alto, ele cai de cabeça no chão, Canhão. E aí desperta, é claro, muita atenção dos bancos de reserva. Ele é retirado do campo de jogo porque recebeu o atendimento. Chamou muita atenção. Já já tem troca na equipe do Palmeiras, estou de olho para confirmar.
0: 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Tem coisas que só acontecem na Série B. Domina essa bola na ponta, a jogada fica atrás com o Ronier, Ronier vira, Josué, caprichou, Carlos Miguel dá um tapa na bola e manda para fora pela linha lateral. Arremesso, ataque para fazer cobrança com pressa, vem Felipe Jonathan, 29, segundo tempo, 9:30. Bragança Paulista, São Paulo, Atlético Paranaense, Pedro Martelli com Leandro Guerreiro, com Everton Ramos. 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Felipe Jonathan para a grande área, bola defesa, rebate, ela sai da área, fica Breno Lopes, de volta o passe, Felipe Jonathan, drible curto, sai do Kelvin, domina para Josué, cruzou pro gol na mão do Andreas Pereira, falta. Daronco do lado, deu toque de braço, ou escandeu, falta, opa, bração aberto do meia do Verdão, Fabiani.
1: Demorou para marcar o Daronco e numa primeira sinalização os jogadores do Curitiba até acharam que ele tinha dado o tiro de meta, mas de fato, pega na mão do Andreas, o braço estava bem aberto na tentativa de cruzamento do camisa 10 português e deve ser ele o responsável pela cobrança da falta, numa cobrança que pode até mesmo acertar o gol de Carlos Miguel, quem sabe uma batida direto por parte da equipe do Curitiba, que vai mudar em mais duas oportunidades. 44, JP Sherman, lateral direito pronto por ali, e tem estreia também do Brian Ocampo, contratado nessa janela, veste a número 17, a ver se o Seabra vai esperar a cobrança da falta para aí sim realizar as duas trocas.
0: 30 minutos e meio do segundo tempo. Já já as trocas. Primeira cobrança de falta aqui na entrada da grande área para o Coritiba. 3 a 1 Palmeiras. Vantagem agora, Grela, com o Flamengo é de 10 agora. O segundo colocado dá para 10, é isso?
3: Exatamente, Canhão. O Palmeiras vai chegando a 44 pontos. Flamengo, que ainda vai entrar em campo logo mais, tem 34 nesse momento, Canhão.
0: Vem o Coritiba na cobrança de falta na entrada da grande área. 31 minutos do segundo tempo. Breno Lopes pode tentar o gol, como o Josué também. O Breno é de pé direito e o Josué de pé esquerdo. Muro pequenininho, Josué direto, Carlos Miguel deu um soco para frente e manda a bola para a linha lateral, Fabiani.
1: A barreira do Palmeiras abriu, mas não o suficiente para surpreender o Carlos Miguel, sorridente, espalma para a linha lateral. Ele passa um pouco da bola, mas bem posicionado, consegue espalmar. Vai mudar o coxo, o Thiago Santos é quem está saindo, camisa de número 21. Ele vai dar lugar, agora subindo a placa, primeira a troca do Tinga, camisa 2 na vaga, e na vaga dele o 44, o JP Sherman, e na outra o 17, o Ocampo, como a gente falou por aqui, de fato na vaga do 21, Thiago Santos. Fui lembrado aqui pelo Léo, essa sexta troca do Curitiba. Portanto, uma delas justificada pelo protocolo de concussão. Então, o Curitiba ganha o direito de fazer 6 trocas, assim como o Palmeiras.
0: Só pode ser aquela do Sebas Gomes, né, no primeiro tempo.
2: Exatamente,
0: né?
2: Deve ser essa sim, Canhão. Troca feita no intervalo, né?
0: Pro dentro, a bola ficou para Felipe Jonathan, levantou na grande área para Carlos Miguel pegar. Vamos relembrar que ele sobe numa trombada, o zagueiro dele, o Jaci, toca no Andreas Pereira, que acerta o Sebas Gomes, que fica até apagado um pouquinho, né?
2: Exatamente, e aí no intervalo o Coritiba deve ter acionado o protocolo de concussão. E se o Coritiba tem 6 trocas, o Palmeiras também passa a ter 6 trocas em 3 intervalos, né? Com 3 pausas disponíveis para a comissão de Abel Ferreira.
0: Em Bragança Paulista, 9:30, tem São Paulo e Atlético Paranaense com Pedro Martelli comandando o futebol Bandeirantes. Bola aqui fora pela direita, volta pro Palmeiras ainda. Domine, joga sozinho o zagueirão Murilo. Coritiba, a bola rola, o relógio não para. 33 minutos do segundo tempo. 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No Couto Pereira, 1 pro Coritiba, 3 pro Palmeiras. Alô, Bragança, alô, Everton Ramos.
4: São Paulo escalado com Arboleda entre os titulares e destaque no banco de reservas. Vitor Sá, uma das 3 contratações regularizadas, o único à disposição para estrear ainda esta noite em Bragança. Grela!
3: E Everton, na Liga das Nações Feminina de Vôlei, o Brasil venceu o Japão por 3-7-1. Com isso, tem compromisso contra a Itália no próximo sábado lá em Macau, na China, pela semifinal da competição. Canhão!
0: E o Palmeiras está mexendo, Fabiane.
1: Sai o artilheiro do jogo, 18, Maurício, da vaga ao 32, o Martins.
0: E vem de novo o Coritiba, Breno para a jogada, Kelvin bateu por trás, é para cartão. Ele chegou dando um totozinho, só o suficiente para fazer a falta, e vai voltar de Coritiba com uma lembrancinha, né, Fabiane?
1: Um cartão amarelo para o camisa de número 12 do Palmeiras, o terceiro cartão alviverde no jogo, portanto 3 amarelados.
0: 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Josué por dentro do passe, vai tentar Roria, caiu nada, ele falta a bola, fica na marcação. 34, segundo tempo, Léo Gens, trocou mais um, o Verdão, Léo.
2: E a ideia do João Martins é preencher um pouco mais o setor de meio campo. Emiliano Martins é primeiro volante.
0: E vem no meio Josué para Rorinha, ajeitou, bateu direto, ela quicou Carlos Miguel. Aí botou para fora essa bola o Piqueires. Que canhão do Ronil, que ajudou Carlos Miguel, defesão, Fabiane.
1: E seria o gol do Montinho, artilheiro, que o Carlos Miguel já tinha caído e a bola sobe repentinamente, mas o reflexo do goleiro do Palmeiras tá em dia. Espalma pro lado, vai bem até aqui o camisa de número 1 do Palmeiras.
0: Mais uma alteração então no Palmeiras.
1: Vai gastar a segunda troca, o segundo intervalo de troca, o técnico João Martins, para a saída do Arias, 11. E quem vem é o Riquelme, que veste a camisa de número 37.
0: Às 9:15 da noite, hora de Brasília, ouço o Léo Gens e essa troca feita no Palmeiras, Léo.
2: Riquelme Felipe é jogador de velocidade, da base do Palmeiras. O Arias cansou, Maurício cansou, esses dois jogadores saíram. Agora o Palmeiras preenche melhor o meio campo com o Emiliano Martinez e tem um jogador para ajudar o Sosa a puxar os contra-ataques, nesse caso o Riquelme Felipe.
0: Para trás a jogada, Josué Sherbon se apresenta, Ronier também, bola aberta para Ronier, encarando dois adversários, é rápido para tentar cruzar, cruz para Canhota, recua para o outro Canhota, Josué levanta a cabeça, põe no gol para Paulo Roberto de cabeça, para fora! Subiu uma casquinha e botou para fora, assustando o goleiro do Verdão, Fabiane.
1: E com 3 zagueiros, entra um jogador como elemento surpresa nas costas da defesa, mas não consegue precisar o cabeceio como desejava originalmente. O Curitiba aposta nos cruzamentos e é presa fácil da defesa do Palmeiras.
0: No Couto Pereira, a bola rola, o relógio não para. 36 minutos do segundo tempo. 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Alô, alô, Bragança Paulista, Everton Ramos.
4: No momento em que o sistema de som anuncia os nomes dos jogadores aqui, Canhão, e a torcida do São Paulo vai a demais o nome de Arboleda. São Paulo escalado com Rafael, Lucas Ramon, Arboleda, Tolói, Wendel, Pablo Maia, Bobadilha e Marcos Antônio, Luciano, Arthur e Calelli. Agrela.
3: Everton, o Chelsea anunciou contra contratação de Morgan Rogers até 2033, o jogador britânico mais caro da história do país. 117 milhões de libras, pouco mais de 790 milhões de reais por ele, Canhão.
0: E vem o Palmeiras, bola para a esquerda, Piquerez sentou uma caneta, levou porrada, caiu. Opa! Ele ia driblar, o Sermão chegou, bateu embaixo, bateu na boca do estômago. Foi um atropelamento, Luiz Fabiani.
1: Está voltando de lesão o Piquerez, que tomou de fato uma trombada por ali, daquelas que machucam bastante. Se aproveita para ficar no chão, lateral esquerdo uruguaio do Palmeiras, a ver a situação das condições físicas dele, né? Um tempo sem jogar 90 minutos. Vamos ver se consegue permanecer no campo o camisa de número 22.
0: 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Você com a gente no youtube.com/radiobandeirantes, oficial das imagens do Carlos Amaro, do Carlos Amaral, Carlos, vou rebatizando ele, Carlos Amaral, com Alessandro Awad, torcedor fanático do Vila Nova em Goiás, grande Alessandro Awad. Para fora de cabeça, essa bola tocada desviada, lateral para o Palmeiras, 38 minutos do segundo tempo, Léo Gens, 3-1 para o Verdão, aquele golzinho do Curitiba. Foi só uma ameaça, que a gente chama na minha Votuporanga de fogo de paia.
2: O Palmeiras conduziu bem os minutos seguintes, né, Canhão? Não se abateu, não concedeu grande chance e ao agora, Curitiba. O jogo
0: Paulo
2: tá controlado.
0: Paulo Roberto tomou, dá pro Breno, pra Paulo Roberto no ponto. Saiu da grande área, tomou pressão, recuou de volta esse passe, tentou driblar, limpou na primeira marcação, ajeitou, bateu direto, ela foi pra fora. Tem um desvio aí. Na jogada aqui no meio com o Brian Ocampo, escanteio pro Coritiba na direita, Fabiani.
1: Dando suas cartas de visita, o uruguaio que joga pelo lado esquerdo do setor ofensivo. Num leve desvio, a bola se perde por pouco na linha de fundo, escanteio já cobrado.
0: Josué para Sermão, Sermão de volta, bola para Josué que enfia na meia direita. Brian Ocampo, um canhão por cobertura, fora! Dominou, mandou de longe. Carlos Miguel, que é grandão, saltou, pareceu tocar na bola, mas não tocou. Léo Gens, 38,5. 3-1 Palmeiras. Agora é tocar até o final, tranquilo?
2: É conduzir bem esses minutos finais, assim como o Palmeiras fez logo depois que tomou o gol. Coritiba não conseguiu fazer aquela pressão da maneira como gostaria. E ressalto mais uma vez, no segundo tempo o Coritiba tem que fazer aquele tipo de jogo que ele não gosta, que é se instalar no campo do adversário, ter a criatividade para encontrar um mínimo espaço na defesa adversária. Para mim o Palmeiras se fecha bem e tivesse opções melhores no banco de reservas hoje já poderia ter matado o jogo, porque o Arias cansou, o Maurício cansou, o Sosa também está desgastado e ao meu ver o João Martins não quer colocar garotos da base que não estejam prontos para um jogo como esse. Tivesse um Vitor Roque, por exemplo, ele já estaria no campo, Canhão.
0: 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Lucas busca aqui a jogada no meio campo, domina a frente, marcado com dois adversários, vai tentar driblar, recuada, a bola vai na devolução por dentro com o zagueiro Thiago Costa, ele enfia na ponta para tentar essa jogada. Ronias girou, tomou o tranco, tomou, opa, e aí o Piquerez vai para pegar a bola e chuta ele. Dá um bicudo nele, Fabiani.
1: E dá tempo pro técnico João Martins tentar mais duas trocas. O 30, o Lucas Evangelista, tá pronto por ali. Assim como o 39, o Heitor, artilheiro da categoria sub-20 do Palmeiras, joga no setor ofensivo. Será novidade para esses poucos minutos que restam para confirmar a vitória palestrina em Curitiba.
0: Michel Lopes na mesa de som com Caiane Martins, com Beto Rebeck na central técnica marcando. No Couto Pereira, a bola rola, o relógio não para. 40, segundo tempo. 19ª rodada do Brasileirão. No Couto Pereira, 1 pro Coritiba, 3 pro Palmeiras. Bragança Paulista, Everton Ramos.
4: Tudo pronto por aqui, viu, Canhão? Em instantes, as duas equipes, agora os reservas, já saindo ali do túnel para entrar no gramado. Reservas em campo, em instantes, as duas equipes. Às 9h30, bola rola para São Paulo e Atlético Paranaense. Guilherme Agrela.
3: Mesmo horário, viu, Everton, de Internacional e Cruzeiro e Chapecoense e Flamengo. Equipes já escaladas, Flamengo tem 10 pontos a menos que Palmeiras nesse momento na tabela do Brasileirão, Canhão.
0: Tenta jogar aqui atrás do Coritiba, vem com a marcação por dentro para tomar a defesa, recuada, mais atrás o passe, Bruno Lopes volta para o goleiro, Pedro Rangel por aqui domina na grande área, vai trocar mais duas o Palmeiras agora, Luiz Fabiano.
1: Evangelista, 30 e Heitor, 39, um volante e um atacante, pensando já em administrar o placar, o técnico ou auxiliar técnico, João Martins.
0: Léo Gens.
2: Meu palpite dos que saem, Andreas Pereira e Sosa.
0: Domina aqui no meu campo Coritiba, vai atacar com Josué. Josué domina, já abre a jogada. Brian, campo aqui na ponta. Rony, Sherman do lado, devolve a bola. Josué de novo, enfia na beirada do campo, liga de fundo para Ronier. Tentou de toque, ela bateu no peito do Piqueires. Domina a arbitragem, não deu o pênalti como queria. Jogador do Coritiba, vem a bola para a ponta esquerda. Riquelme fecha aqui, dispara no meio, pede Sousa. A defesa prensa toma, domina Sherman. Sherman recua e volta a bola para Ronier. Ronier devolve a bola para Josué. Temos 42 do segundo tempo. 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Lina jogada aqui na ponta do Palmeiras. O Barbosa foi pra bola, ele fez a falta. Ele tá preocupado em não bater pra tomar cartão. Ele já tá pendurado, né, Fabiane?
1: Exatamente, o Ronier entendeu bem a situação e por isso ele interrompeu a estocada ofensiva pelo lado direito. Chance de cruzamento para o Coritiba, quem sabe um gol para colocar fogo no jogo. Jaci vai se direcionando à grande área, assim como o Thiago Kozer. Josué é quem cobra.
0: 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Pro Coritiba, a cobrança de falta. Sherman perto da bola. Para bater também Josué na perna da canhota para a grande área. Thiago Kozer e Jaci levantou para Kozer. Sobe cabeceia, tira a bola, voltou para o Palmeiras ainda. Para tentar na frente a jogada, Sousa isolado. Do meio campo, volta ao campo com o goleiro. Pedro Rangel domina com o pé e joga sozinho no limite da grande área. 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Acesse braspress.com. 43:30, já duas trocas no Verdão. Vai dar tempo, né, Léo? Teremos pelo menos uns 7, 8 de acréscimos em Curitiba.
2: Vai dar tempo desses dois jogadores entrarem. Pra mim, vão sair Andreas Pereira e Sousa.
0: Domina aqui atrás a marcação do Coritiba com o zagueiro. Toca Jaci. Jaci para Rolier. Lindo drible. Na canhota. Entortou de volta. Sai do meio do Martínez. Recuou. Pediu na ponta do campo. Que domina, já recua. Josué de volta para Rolier. Na grandeira, levantando o bração. Quer a bola. Paulo Roberto. Domina Josué. Linha de fundo. Para tentar a jogada. Brian Ocampo. Passou, pé sobre a bola. Fez uma gracinha. Entregou no meio. Paulo Roberto vai no pivô. Grandalhão. Prendeu. Protegeu. Domina e devolve a bola para Rolier. Rolier pela meia direita. Para tentar a aproximação pela ponta. Sherman, quarta da meia, fecha por dentro, domina, já recua de primeira. Brian Ocampo, mais à direita ainda, para tentar cruzar pro gol. A bola, Gustavo Gomes de cabeça, rebate, tira de cabeça, completa aqui atrás da Darias Pereira, volta na ponta para Sousa. Marlon Freitas tomou solada, falta, e querem vermelho os jogadores do Palmeiras. Solada em cima do Marlon Freitas, Fabiane.
1: É bastante reclamação por ali, por parte dos jogadores do Palmeiras. A primeira sinalização da placa é a saída do Sousa, número 19, para a entrada do 39, que é o Heitor, jogador de 18 anos de idade. Não aguardo para ver a confirmação da outra, mas me parece o Andreas Pereira, que vai dar vaga ao... O 8, Andreas Pereira, dá vaga ao camisa número 30, o Lucas Evangelista, sendo essa, portanto, a quarta troca do Palmeiras em três paralisações, portanto, a última, Canhão.
0: 45, vem aí o toque para marcar o sinal eletrônico da Bandeirantes. Subiu a plaquinha, 6 acréscimos.
1: Vamos a 51.
0: 45 mais 6 ainda de jogo. E essas duas trocas finais no Palmeiras que ganha. O líder vai ampliando a vantagem. 3-1 em Curitiba, Léo Gens.
2: Andreas Pereira dificilmente termina uma partida. Entre o Evangelista no lugar dele para preencher ainda mais esse setor de meio campo, para que o Palmeiras tenha mais fôlego nesses minutos finais. O Heitor é um garoto formado na base do Palmeiras, artilheiro, um belo do 9 para o futuro do Palmeiras. Ele entra na vaga que hoje foi ocupada pelo Sousa. O Sousa, em dado momento, principalmente na chegada dele ao Palmeiras, ele foi colocado como um ponta. Só que a comissão técnica do Palmeiras o transformou, não diria num centroavante, mas num jogador que pode ocupar essa posição mais avançada do ataque. Mérito da comissão de Abel Ferreira.
0: Eu acho que o Palmeiras tinha que ter esperado a condição do Marlon Freitas, porque ele vai terminar o jogo mancando, não consegue andar direito, Fabiane.
1: É verdade, nessa estocada ali a entrada foi dura e deu certo impedimento no caminhar do jogador. Curitiba tenta responder, falta pouco para se encerrar no Couto Pereira.
0: 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Terminando, Pedro Martelli assume o comando da nave para a transmissão de São Paulo e Atlético Paranaense. E o zagueiro Jessica entrega para o zagueiro, para Quaser. Quaser vira para a direita, lá na ponta. Ronier fechando, Josué do lado. Devolução curta, Ronier. Josué, linha de fundo. Prendeu, protegeu. Brando Lopes pede para a área, a bola. Cai para o Roberto, a defesa prensa, tira para o Palmeiras. A Catarás ganha a marcação do Heitor. Levanta a frente de cabeça, rebate Quaser. Volta na grande área. Piqueires escolta a bola que vai para fora. 47, vai acabar um jogo tranquilo para o Palmeiras. Palmeiras fez o jogo tranquilo, hein, Léo?
2: Vitória tranquilíssima do Palmeiras, Canhão. Palmeiras se fecha bem nesses minutos finais. É o que o Palmeiras sabe fazer, já fez esse tipo de proposta muitas vezes ao longo da passagem de Abel Ferreira como treinador da equipe Alviverde. O Palmeiras foi competente para abrir o placar, para deixar uma vantagem confortável no placar com os dois gols do Maurício, fez o terceiro com o Sosa e naquela altura eu diria que o jogo estava morto já. Só que um minuto depois o Palmeiras sofreu um gol do Paulo Roberto e aí o Curitiba cresceu ligeiramente na partida, mas não foi capaz de ameaçar muitas vezes a meta defendida pelo Carlos Miguel, até porque não é esse o jogo que o Curitiba gosta de fazer. Curitiba é um time muito forte em contra-ataque no segundo tempo, ele teve que rodar a bola de um lado para o outro, mas não tem criatividade para furar o bloqueio alviverde.
0: Paulo Roberto domina, sai da área, vai tentar brigar pela bola, deixa o bração, prendeu, protegeu para o Palmeiras, tira Martínez, recua para Kelvin, chama a falta, vem Felipe Jonathan, caiu Kelvin, tá no chama a jogada, ganha Felipe Jonathan, dá na ponta, tenta Brian ao campo, para Paulo Roberto, marcado, recua, enfiou por dentro a bola, Sermon desceu no apoio, 48, cruzou para a área, bola de cabeça, rebate, Murilo tira a bola, voltou para Josué, tentou bater para trás, mas errou, ele vem, dá um chá. Chapéu, sai do garoto Heitor pela meia esquerda ainda, dominou, depois empurrado, falta. O menino fez o que queria, o Josué cometendo a falta em cima dele, e daí dá até para bater pro gol, Fabiani.
5: O Josué não faz uma grande partida, mas não dá para negar que a todo tempo ele tenta algo diferente. Um chute de fora da área, um drible de efeito, quem sabe uma falta direto pro gol, essa característica dele, camisa 10, 34 anos de idade, vai lançar a bola para a área no que pode ser a despedida do Coxa do campo de ataque.
0: Quase 49, é lá de longe essa falta, Josué vai cobrar. 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Josué, conversa alguma coisa com Ronier. Tá cansado, Josué? Não, deixa, bate essa falta, Ronier. 49 minutos, mais dois para acabar, pelo jeitão vai colocar na grande área, hein? Uma pouca distância, agora sim. Agora pelo jeitão vem chute pro gol, ou não? Josué foi lá, conversou com ele. Para a grande área, Jaci Cosia. Levantou, volta demais para fora. Tanta conversa para isso, hein, Fabiani?
5: E a execução foi a pior possível. Os jogadores do Curitiba, já de cabeça baixa, olham para o Anderson Daronco aguardando o final da partida, assim como Carlos Miguel, sem pressa nenhuma para repor a bola em jogo no tiro de meta. Vê os seus jogadores se distribuírem pelo campo. Vitória do Palmeiras selada no Couto Pereira.
0: 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Bate marcação aqui atrás de cabeça.
4: Começou.
0: Toca para fora essa bola, defesa. Bola rolando já em Bragança Paulista. 9:30 da noite, hora de Brasília, quinto sinal terminando, Curitiba, direto para Pedro Martelli, nas emoções do jogo do São Paulo contra o Atlético Paranaense. Na direita para tentar frente à marcação, Ronier para o Curitiba ganha, dá para trás a bola, vai chegar Brian ao campo, com Josué, Josué de volta para Ronier, linha de fundo, JP Sermon para cruzar, não cruza, entrega Brando Lopes, devolve a bola para Sermon. Sermon, Josué, Josué liga de fundo com outra vez a bola para Sermon, pé direito, levantou na grande área a bola, Jaci tá aqui dentro, direto ela vai para fora, Jaci é centroavante agora, hein, Fabiani?
5: É, na tentativa numa bola aérea, quem sabe, surpreender a defesa do Palmeiras. Experiente foi o Murilo, que deixou a bola sair em tiro de meta. Carlos Miguel na bola, deve ser o último lance do jogo.
0: Segundos finais do jogo no Couto Pereira. Com o Verdão, o Palmeiras ganhando, ampliando a vantagem para 10 pontos na liderança do Campeonato Brasileiro. Daronco já está aqui no meio do campo, vai cobrar o tiro de meta. Carlos Miguel levanta o goleiro do Verdão, levanta o braço direito e assopra Anderson Daronco. Termina o jogo no Couto Pereira e deu Palmeiras. 1 para o Coritiba, Palmeiras 3. Destaque final do Luiz Fabiani.
5: Mais líder do que nunca, o Palmeiras abre 10 pontos de vantagem para o Flamengo na tabela de classificação do Campeonato Brasileiro. Por outro lado, Coritiba decepciona o seu torcedor e na sequência de confrontos contra Flamengo e Palmeiras, perde para os dois líderes do campeonato. O Coxa também desperdiça a chance de se aproximar do G6 do Brasileirão. Vitória do Palmeiras, mais líder do que nunca, caminhando a passos largos para mais um título brasileiro.
0: Termina o jogo no Couto Pereira e o Palmeiras ganha 3-1 em cima do Coritiba. 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A partir de agora tem São Paulo e Atlético Paranaense e ele comanda o jogo. Alô, Pedro Martelli! Pedro
6: Martelli! Alô, Rogério Assis, ligado no microfone da Bandeirantes para a sequência do Campeonato Brasileiro. A partir de agora, vamos juntos em Bragança Paulista, sequência do Brasileirão, na 19ª rodada. São Paulo e Atlético Paranaense se enfrentam. A sequência já em movimento com 2:30 jogados desta primeira etapa. Em Bragança Paulista, São Paulo em campo. Atlético Paranaense também em campo. 2:30 jogados, placar de 0-0. Vamos escalar o São Paulo em campo na Bandeirantes. Boa noite a você, alô. Everton Ramos, o São Paulo em campo.
7: Tudo bem, Martelli? Boa noite pra você, pro ouvinte com a gente nessa jornada esportiva. São Paulo de Rafael para o gol 23, Lucas Ramon na direita 19, Arboleda 5, São Paulo 10.
6: Vem São Paulo, da corte, ataque, abertura do mar pela esquerda, chega na quina da grande área, dá pra fazer o cruzamento, Wendel leva a bola pela linha de fundo, chegou pra cruzar, rasteiro nas mãos do goleiro. Santos tranquilo, inteiro de amarelo no centro do gol, faz a defesa. O Atlético Paranaense em campo, a escalação do Furacão.
7: Vamos lá, com o Santos, Arthur Dias, Aguirre, Esquivel, Gilberto Moraes, Luiz Gustavo, Jadson, João Cruz, Mendoza, Leozinho e Viveiros. Já o São Paulo, só para completar, Martelli, de Rafael, Lucas Ramon, Arboleda, Tolói, Wendel, Pablo Maia, Bobadilha, Marcos Antônio, Luciano, Arthur e Caleri.
6: Comecinho de jogo para você, ligado no microfone da Bandeirantes, vai para o campo de ataque, equipe do Atlético Paranaense pela meia esquerda, Mendoza domina pela quina da grande área, ele tenta o passe à frente para Viveiros. Viveiros volta a jogada pela meia esquerda, desce para o campo de ataque, Luiz Gustavo retoma pelo círculo central do gramado tranquilamente. Aguirre domina no campo de defesa para a equipe do Furacão. Quem é que apita o jogo em Everton, em Bragança?
7: A arbitragem vem do Rio de Janeiro, Alex Gomes e Stefano, os assistentes são Thiago Henrique Neto e Luiz Cláudio Regazzoni, no VAR Daniel Nobre Bins.
6: Vai pro campo de ataque, o São Paulo domina pela mesquita, escapa da marcação, Caleri pedala, balança na boca do gol, perdeu, desarma a marcação, mas volta para Marcos Antônio, de volta com a cabeça do São Paulo. Luciano abandona a ponta, vem por dentro do círculo central do gramado, domina tranquilamente a zaga do São Paulo, Leandro Guerreiro, ídolo do São Paulo, Leandro Guerreiro, comigo aqui para comentar o jogo, análise de São Paulo 0, Atlético Paranaense 0. Boa noite a você, Leandro Guerreiro, tudo bem, meu amigo?
8: Boa noite, Pedro Martelli, boa noite a todos ligados na Rádio Bandeirantes. São Paulo hoje volta de novo a campo depois de uma derrota, né, antes da parada da Copa, né, uma derrota lá em Belém do Pará para o Remo. E hoje volta depois de 5 partidas sem conquistar sua vitória, tentando uma vitória fora de casa, sendo mandante, mas fora de casa. Destaque aí, Martelli, para Rafael Tolói, 150 jogos, e Pablo Maia, 200 jogos pelo São Paulo.
6: Você gostou que o Arboleda está de volta?
8: Sem comentários.
6: Não gostou, então, pelo jeito. 5 jogados, o jogo está parado em Bragança Paulista. Tá sentindo, me parece, o Lucas Ramon, é isso? Problema com o lateral direito.
7: Ele vai levantando aos poucos, depois de uma chegada mais forte ali do João Cruz. Torcedor São Paulino queria o amarelo pro camisa 8 do Atlético, o árbitro deixa seguir, só marca a falta a favor do São Paulo.
6: Placar de 0-0, vai para o campo de ataque mais uma vez a equipe do Atlético Paranaense, domina pelo campo de defesa, livre de marcação, Luiz Gustavo de primeira para Jadson pelo círculo central do gramado para Luiz Gustavo. Gustavo abre a jogada para a meia esquerda, para Esquivel desce para o campo de ataque, ele cruza a fronteira, volta para a meia esquerda, vai descendo com Mendoza, recua no círculo central do gramado aos 6 minutos jogados deste primeiro tempo. Por enquanto, placar de 0-0, vai para o campo de ataque agora Atlético Paranaense, domina para a meia direita, escapa da marcação, pedalou, passou do primeiro Gilberto, do segundo vem por baixo, Wendel firme de perna esquerda, põe para fora em arremesso manual, lateral para a equipe do Furacão.

0: né? Claro, perdeu jogadores importantes, né? Jogadores saíram, principalmente na parte defensiva, né? O ataque teve reforço, né? Com o Vitor Sá, outros jogadores chegando. A gente espera mais futebol do São Paulo. São Paulo precisa pontuar, Marcelo. São Paulo está na parte ali intermediária da tabela, mas se não pontuar, continuar não somando 3 pontos no brasileiro, logo, logo, está na parte de baixo da tabela, na parte próxima ali da zona de rebaixamento. Até porque quem está abrindo a zona está com 20 pontos, São Paulo está com 25 pontos. Então tem que ter muita atenção aí. Esse é um jogo que o São Paulo necessita da vitória.
1: 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Placar de 0-0, começo de jogo certo, quase 8 minutos jogados deste primeiro tempo de bola rolando. O São Paulo desce para o campo de ataque, escapa da marcação, por dentro Caleri. Caleri abre a jogada pela meia direita, chegou para a linha de fundo, chegou para o domínio tranquilamente, vai para cima da marcação. Arthur pedalou, balançou dentro da grande área, cruzou, desvia a marcação, mas volta. Marcos Antônio girou, bateu no gol, vem no cruzamento, passe esquerda do goleiro. Passa longe porque teve desvio. Tá marcado o escanteio. São Paulo na ponta direita aí, Everton.
2: No chute do Marcos Antônio. Marcos Antônio que busca ainda o primeiro gol com a camisa do São Paulo. A bola sai pela linha de fundo. Escanteio. O Arthur é o encarregado da primeira cobrança são paulina no jogo.
1: Escanteio para o São Paulo bater para o campo de ataque. Lá pela ponta direita vai Arthur para a bola de perna esquerda. Arthur toma distância para fazer o levantamento. 8:30 jogados deste primeiro tempo de bola rolando. Placar de 0-0. Pode ser o primeiro gol do jogo. O São Paulo vai para o campo de ataque. Vai com o Arthur em cobrança de escanteio. Toma distância Arthur, o canhoto. Jogadores 3, 4, 5 do São Paulo no meio da grande área. Arthur está autorizado. Partiu de perna esquerda. Afastou a entrada da grande área. Dominou o Pablo Maia. Fintou, soltou a jogada ensaiado. Passe à frente. Errado. Chutou mal na meia lua da grande área. Corta a marcação. Tira, afasta de qualquer jeito a zaga do Atlético Paranaense. 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Insiste o São Paulo, vai para o campo de ataque para a meia esquerda, passe de Wendel pela linha de fundo para a meia esquerda, chega para fazer o domínio, está longe, mas está longe do gol. Caleri consegue fazer o domínio, saindo da grande área no meio de dois, ele protege a bola, ganha, arremesso manual, lateral para o São Paulo bater no campo de ataque pela meia esquerda, vai para fazer a cobrança, tem pressa Wendel arremessa a bola para a quarta zaga, Tolói domina, Tolói para Arboleda de volta vestindo a camisa do São Paulo, Arboleda domina no círculo central do gramado, volta o jogo para Tolói pela meia esquerda, abre a jogada para Wendel está no campo de ataque, ele pisa na bola, busca espaço e placar de 0-0, 9, quase 10 minutos jogados deste primeiro tempo de bola rolando. São Paulo desce para o campo de ataque, Wendel inverte o lado do campo na ponta direita, passe errado, corta a marcação, tira a zaga do Atlético Paranaense, quase 10 jogados deste primeiro tempo de bola rolando. O São Paulo domina no campo de ataque para meio direito, Luciano trabalha um pouco mais atrás pela quarta zaga, de primeira para o domínio de Arboleda por dentro no círculo central do gramado, Pablo Maia para meio direita para Ramon cruza para meio da grande área no alto, tira a marcação da Atlético Paranaense põe pra fora. 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Brasileirão, 19ª rodada, volta do Campeonato Brasileiro, Bragança Paulista, relógio marca 10 minutos jogados do primeiro tempo. São Paulo 0, Atlético Paranaense também 0, uma chegada forte para cima do Pablo Maia, que torce o tornozelo. Plantão Esportivo da Bandeirantes desta noite, boa noite a você, tudo bem, Agrela?
3: Oi, Martelli, tudo bem? Boa noite a você e a todos que nos acompanham. Bola rolando também para Internacional e Cruzeiro e Chapecoense e Flamengo. Na Série B do Campeonato Brasileiro, o Náutico também começou a jogar contra o Londrina às 9:30, segue 0-0 e o Sport segue batendo o Goiás por 1-0. Mais cedo, a Ponte Preta tomou a virada do Operário 3-2 e o Ceará perdeu em casa para o CRB por 1-0, meu caro Pedro Martelli.
1: 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Tem coisas que só acontecem na Série B. Vá para o campo de ataque mais uma vez a equipe do Atlético Paranaense, mas não se acerta a quarta marcação do São Paulo, sai jogando pelo campo de defesa. Um tapinha de bola de Tolói. Tolói pela meia esquerda para o campo de ataque, mete a bola para Marcos Antônio. Antônio domina pelo círculo central do gramado, abriu jogada para a meia direita. Pombadilha domina, já abre lá para a ponta para Ramon. Ramon dentro da grande área, olhou, cruzou, explodiu na marcação. Volta pela meia esquerda para o Atlético Paranaense. Tenta descer o contra-golpe, o Furacão não se acerta. Volta para o São Paulo domina pela meia direita. Ramon leva a bola para a linha de fundo, escapa da marcação para cima do primeiro e do segundo. Girou para perna esquerda, cruzou, deu toque de cabeça pro gol, errado. Longe, longe, longe, mas a jogada à disposição do Ramon. Para cruzar e o Calleri testar muito longe do gol, em linha de fundo e tiro de meta. Só isso.
2: Numa bela jogada do Lucas Ramon pelo lado direito do ataque São Paulino. Ele faz o cruzamento, um belo cruzamento. O Calleri se antecipa e acaba tocando mal demais na bola. Mas o Marcos.

0: Marcos Antônio vinha na sequência e podia ter melhores condições. Direto pela linha de fundo, só tiro de meta.
1: Placar de 0 a 0, 12 jogados. Você viu algumas reclamações ali, é porque tem um tiro de meta que é batido. Aí o Tolói fica sentindo, o Viveiros vai no corpo dele, sobre o Viveiros, já com o jogo parado, encobre o Rafael. Ele bota a bola dentro do gol, mas já não valia mais nada, não é isso, Everton?
0: É isso mesmo, o árbitro sinaliza a falta, o torcedor do São Paulo reclama, e Martelli, inclusive, dando aí um parecer para vocês aqui do gramado, torcedor do São Paulo, quando teve o nome do Arboleda anunciado antes da bola rolar, vaiou bastante. Mas agora com bola rolando, ele pega na bola, fez ali uns dois desarmes, já tá tudo certo entre Arboleda e torcida do São Paulo, viu?
1: Ele vai ter que jogar muita bola, Leandro Guerreiro. Ficou fora um mês, já vestiu camisa do Palmeiras, episódios anteriores. O fato é, o torcedor de São Paulo já perdoou o Arboleda muitas vezes. Uma, duas, vai para a terceira. Por que é que esse cara tem tantas chances, viu, Guerreiro?
2: É, nesse momento a chance é porque o São Paulo, na parte defensiva, perdeu vários jogadores, né? A lei do Alan Franco pediu para sair, o Sabino tá machucado, o Dória pediu para ir embora, então... acabou sobrando para ele novamente, tendo a oportunidade, mais uma oportunidade que Deus está dando na vida dele. E eu acredito, ele tem qualidade, tem capacidade, não é à toa que ele está no São Paulo há muitos anos, né? Mas vai ter que se provar novamente.
1: Vai para o campo de ataque, o Atlético Paranaense, Viveiros tenta fazer o giro frente à marcação dentro da grande área, quarta zaga do São Paulo, Toube contra golpe, mas já perdeu toda a velocidade, o São Paulo perde a bola. 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Vai descendo para o campo de ataque a equipe do Atlético Paranaense. Mas não se acerta a quarta marcação do São Paulo. Marcos Antônio domina pelo círculo central do gramado. Ele tenta descer para o campo de ataque. Placar de 0 a 0. 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No tradicional da Rádio de São Paulo e para a região metropolitana. Alô, Baixada Santista, sempre conosco. 106.3. 106 vai para o campo de ataque, 106.7 na Baixada Santista. 106.7 na Baixada Santista, 107.3 para São Paulo e para a região metropolitana. 0 para o São Paulo, 0 também para o Atlético Paranaense. 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Tem coisas que só acontecem na Série B. São Paulo com a posse de bola no campo de defesa. Sem pressa alguma, Arboleda domina. Arboleda de primeira para Tolói. Tolói pelo corredor central de sua intermediária defensiva. Ele gira pela meia direita para Arboleda. Arboleda volta nos pés de Tolói. Tolói ergue a cabeça, busca espaço pela meia esquerda para Wendel. Wendel domina ainda no campo de defesa pelo corredor da canhota. Mete a bola à frente para Marcos Antônio. Ele tenta pintar a marcação, vem por baixo. Arthur Dias de perna direita põe para fora. Em arremesso manual para o São Paulo bater no campo de ataque pela meia esquerda. Está jogando o São Paulo pelo campo de defesa, mas tem gol. 15 jogados, primeiro tempo em Bragança. Gol na rodada, diga lá, Guilherme Agrela.
3: Gol do artilheiro do Cruzeiro na temporada, Martelli. Caio Jorge abre o placar para o Cabuloso de Minas Gerais sobre o Internacional fora de casa. Agora Inter 0, Cruzeiro 1.
1: 15 jogados, primeiro tempo de bola rolando em Bragança Paulista, 0, São Paulo 0 para o Atlético Paranaense. 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Está jogando o Furacão pelo campo de defesa, livre de marcação, Aguirre. Aguirre tenta carregar a bola para o campo de ataque, ele abre a jogada pela meia-direita. Arthur Dias jogando no campo de defesa para a equipe do Furacão, ele pisa na bola, volta o jogo. Centralizado atrás, Aguirre, o terceiro zagueiro. Aguirre centralizado, Aguirre pela esquerda para Esquivel. Esquivel domina, gira a jogada pela canhota para Mendonça. Mendonça tem velocidade, mas tem espaço, ele volta. Obrigado, a recuar de novo para Aguirre. Aguirre está jogando pelo campo de defesa, não sobe a marcação, São Paulo. Aguirre gira pela meia-direita, ainda para o campo de defesa. Arthur Dias tenta espaço. Passo sobe a marcação do São Paulo. O tricolor paulista buscando três pontos importantes em tese em casa, né? Em tese em casa, mas parece que até show lá e não teve show. O que que aconteceu, Guerreiro? Por que te achou, mas não teve show?
2: É, Martelo, o show foi cancelado, né? Por motivo de saúde.
1: Mas não tava correndo ele hoje?
2: Ah, Martelo, vamos pro jogo que é melhor.
1: Você tá com medo, né, o Guerreiro?
2: Sabe por não, quê? Eu tenho medo de nada, não.
1: Não, não é você.
2: Você quer que eu fale a verdade?
1: Não.
2: Por que não teve? Então vamos pro jogo.
1: Vamos ficar quieto. 16:30 jogadas, primeiro tempo, ele recuperou.
2: Quem perdeu foi o Agrela e o Garrafa. Eu arrumei ingresso pra eles, não teve show.
1: Só foi você falar que você tem camarote e os caras ficam ligando, né? Os caras
2: não
1: ficam
2: fala
1: ligando.
2: Pode
1: falar? Sabe o que aconteceu? Ele recuperou rápido o Shawn Mendes. Ele tava mal ontem à noite.
3: Harry Styles.
1: Harry Styles, desculpas. Você vê como eu tô sabendo legal, mas eu lembro que é o Harry Styles. Ele recuperou muito rápido. 6 horas ele recuperou, ele já tava correndo. É por isso, calma, gente. calmo, o São Paulo falta campo no Morumbi.
2: Será que ele tá bom pra sexta-feira? Sexta-feira é o próximo show. Tá recuperado ou vai ter controle de carga?
1: Vamos ver se não pinta o atestadinho aí.
3: Você gosta do Harry Styles,
1: Grande Martelli? Michel Lopes na mesa de som. Eu conheço no máximo duas músicas. 17 jogados, é o primeiro tempo de bola rolando, São Paulo 0, Atlético Paranaense tudo 0, todo esse papo enquanto o São Paulo tinha posse de bola no campo de defesa e ainda tem, sai jogando Tolói dentro da grande área, Tolói de perna direita quebra para o campo de ataque, a bola é boa, hein? Se acreditar é bom, Calera acreditou, tomou puxão Calera no vacilo do Arthur Dias, a bola enfiada do Tolói. Parecia longe o Calera, ele chega. Calera acelera, toma falta, e a falta ia para cartão, hein, Everton?
0: O primeiro do jogo, Arthur Dias, zagueiro do Atlético Paranaense, camisa 4, puxada na cara do árbitro e uma chance de contra-ataque ali do São Paulo. Tudo começa com um chutão, né? Um chutão do Tolói que encontra o Calera, e o Calera por pouco não sai cara a cara com o goleiro, parado com falta. Falta perigosa pro tricolor paulista.
1: Foi merecido o cartão amarelo, Leandro Guerreiro.
2: Merecido, foi juvenil, né, na jogada, né, o Calera passou um pouco da bola, a bola deu uma espirrada, ele poderia ter cercado o Calera, mas resolveu puxar e cartão amarelo merecido.
1: Placar de 0-0, 18 minutos jogados deste primeiro tempo, de bola rolando, você ligado no microfone da Bandeirantes para todos os cantos do Brasil, pegando legal para todos os cantos do Brasil e do mundo. Toma distância para fazer a cobrança, São Paulo, tricolor paulista tem falta para a meia esquerda no campo de ataque, toma distância Arthur de perna esquerda, Marcos Antunes de perna direita, de perto, hein, na altura da meia lua da grande área, um pouquinho mais distante, a barreira do Atlético Paranaense com 4, cobrindo o canto direito de Santos, Marcos Antônio, Arthur para a bola, perna esquerda, bateu no gol!

0: São Paulo! Arthur! Na cobrança de falta, o Arthur de perna esquerda chama a responsabilidade. Marcos Antônio passa da bola, era meia distância. Nem tão perto da grande área, nem tão perto da intermediária. Mas o Arthur teve a confiança. De perna esquerda ele bota a bola por sobre o terceiro jogador da barreira. Por cima do terceiro jogador da barreira, bota no ângulo direito Santos. Sem não, hein, Santos? Ele pula na bola com a mão direita, me parece com medo da trave e aceita. Morre no ângulo superior direito da meta de Santos. Na marca dos 18 minutos jogados deste primeiro tempo, Arthur comete o ato fatal dentro de campo. Bate a falta, bota no ângulo. Um pro São Paulo. Arthur acreditou, Santos aceitou. Agora, em Bragança Paulista, São Paulo 1. Vimos um gol de falta. Atlético Paranaense 0, Everton Ramos.
1: E tudo começa com o Arthur Dias, do Atlético Paranaense, fazendo uma falta que podia não dar em nada pro tricolor paulista. Mas tem do outro lado, no Arthur do São Paulo, que de perna esquerda capricha, bate bem na bola. O Santos ainda toca nela antes de morrer no fundo da rede. Quarto gol de Arthur com a camisa do tricolor paulista, que vence 1 a 0.
0: Leandro Guerreiro, gol de falta, Leandro Guerreiro. Foi gol de falta, mas...
2: Gol de sei falta, não, Martelli. Hein? É sempre bom ver gol de falta, né? Qualidade do Arthur. Calibrou o pé lá em Belém. Lá em Belém o goleiro fez um milagre. E hoje o Arthur acertou bem. O Santos, eu acho que quando foi na bola, a bola já estava quase chegando no gol. Nada pôde fazer. São Paulo 1-0, um jogo que estava bem equilibrado.
0: 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Placar deu para o São Paulo, 0 para o Atlético Paranaense. 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Brasileirão tá de volta, o Campeonato Brasileiro, 19ª rodada em Bragança Paulista. Chegamos a 21 jogados do primeiro tempo. São Paulo 1, gol de Arthur. Atlético Paranaense 0. Que jeito de esportes da Bandeirantes, fala Grela.
3: Martelli, mais cedo o Atlético Mineiro venceu o Atlético de Piauí por 2-1 pelas oitavas de final da Copa do Brasil Feminina, jogo único, por isso o Galo está classificado à próxima fase. É exemplo do Bragantino, que bateu o Botafogo fora de casa pelo placar de 2-0, Martelli.
0: 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Ó o controle de carga aí, minha gente. Ó o controle de carga aí. 22 jogados. Me parece que Tolói sente o músculo.
1: Osório pronto para entrar.
2: O deus do futebol.
0: Aí é loucura, hein,
2: conspira a favor de Arboleda. Um pede para sair. Um pede para ir embora. Um machuca. E sobrou pro homem. É o futebol, Martelli.
1: Martelli.
0: Cara, é curioso, hein, gente? Eu entendo. Tempo parado, mas... Pô, lesão muscular, 22 minutos jogados do primeiro tempo. Acontece, é verdade, enfim. Mas, gente... Bom, vamos lá. A mudança. Confirma a camisa do Osório, por gentileza.
1: 54, Osório na vaga do 2, Rafael Tolói, era até uma das poucas dúvidas no provável escalação do time antes do jogo, e ela acontece aí com pouco mais de 20 minutos, Osório 54 em campo.
0: O Osório entra, muda bastante em relação a Tolói. Agora, o Alan Franco foi uma grande, mas assim, uma grande perda para o São Paulo. Pediu para sair, foi embora para o México, que é verdade, mas era o melhor zagueiro do São Paulo, a verdade é essa, o Guerreiro.
2: Com certeza, era o melhor zagueiro, vinha jogando bem, vinha jogando uma grande temporada, aliás, o ano passado também vinha bem, pediu para sair, é um mistério ainda, né? A gente viu a fala do Rafinha ontem, dizendo que não queria jogador que não estivesse feliz, mas não falou o contexto todo, né? Do motivo qual ele pediu para sair. E o que eu tô falando, tudo tá conspirando a favor do Arboleda.
0: 23 minutos jogados deste primeiro tempo, de bola rolando, escanteio já cobrado pela meia esquerda, o São Paulo tem pressa, cobra curtinho pela canhota, o Wendel levanta para o meio da grande área, corta a marcação, sobra pela ponta direita para Arthur, Arthur domina pela quina da grande área, lá pela meia direita, placar de 1-0, São Paulo vence o jogo, Arthur abre a jogada pela meia direita de primeira para o domínio de Ramon, Ramon volta para Arthur, Arthur recua, no campo de defesa, Arboleda sendo jogado para o São Paulo, Arboleda pisa na bola, dá o tapinha de primeira pelo seu concentrado, gravado para Bobadilha, Bobadilha para Marcos Antônio, Marcos Antônio tenta descer para o campo de ataque, de volta com o São Paulo. Marcos Antônio pela meia esquerda, ele cruza a fronteira, mete a bola nos pés de Wendel, Wendel pela meia esquerda, recolhe para a perna direita, volta para Pablo Maia, Pablo Maia frente para Luciano, subido no jogo até o momento, Luciano volta o jogo pela meia esquerda para Wendel, Wendel por dentro para Pablo Maia para Caleri, fora da grande área, Caleri domina, gira pela meia direita, acelera com Bobadilha, Bobadilha enxerga Ramon, Lucas Ramon domina pela meia direita, obrigado a acalmar a parada do São Paulo, porque se fecha inteiro o Atlético Paranaense no campo de defesa, kit 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Placar de 1-0, o São Paulo está vencendo o jogo. Vai para o campo de ataque, o tricolor paulista pela meia esquerda, Wendel escapa da marcação, abandona a ponta, vem para dentro, volta o jogo para Bobadilha, Bobadilha gira a jogada para a meia esquerda, bola boa, Marcos Antônio levou na linha de fundo para Luciano, cruzou para trás, chegou o zagueiro, tirou, vai sobrar, nossa senhora, furou Pablo Maia, furou, e na sequência a falta cometida de ataque, bola para a equipe do Atlético Paranaense no campo de defesa. Não sei se não foi o próprio Bobadilha que não furou essa bola, hein, Everton?
1: Foi de fato o Pablo Maia. O Pablo Maia sai, inclusive, lamentando muito por aqui. E na sequência o árbitro dá ali uma falta para cima do Viveiros. Por isso, posse de bola Atlético, campo de defesa, que vai perdendo o jogo. 1-0 São Paulo.
0: Ô, Guerreiro, o senhor furava muita bola assim na entrada da área? Acho que não, né?
2: Ah, já regou umas vezes, o Martelli, mas ali era só dominar a bola, né? Arrumar, preparar bem a bola pro chute, né? Um rebote na entrada da área, tem um pouco mais de capricho, né? Eu gostaria de saber agora os entendedores do futebol, né? Os inteligentes, né? Que sabem muito de fisiologia, departamento médico. O Paulo Paixão não tá mais no São Paulo, né? O jogador se lesionou com 20 minutos do primeiro tempo.
0: Vai pro campo de ataque o São Paulo. E departamento médico do São Paulo, hein? Arthur domina pela meia direita, o autor do gol. 26 jogados, é o primeiro tempo de bola rolando na Bandeirantes, pegando legal para todos os cantos do Brasil. O futebol da Bandeirantes aos 26 jogados. O São Paulo vence 1-0 para cima do Atlético Paranaense em Bragança Paulista. Placar de 1-0, gol de Arthur. 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Lateral para o São Paulo, bater o campo de ataque para a esquerda. Wendel faz a cobrança, arremessa a bola dos pés de Marcos Antônio, que ficou fora o tempão. Marcos Antônio, e começa pela quarta zaga para Arboleda. Arboleda domina pelo circo concentrado, gravado chapa para ser cobrado de zaga na esquerda. Recolhe Osório na vaga de Tolói. Tolói saiu machucado. Tolói fora, Osório em campo. Osório de perna esquerda, gira pela meia direita para Arboleda. Arboleda tenta descer para o campo de ataque para a equipe do São Paulo. Tricolor paulista vencendo o jogo. Você ligado no microfone da Bandeirantes, encosta pela meia esquerda, chega para fazer o domínio. Bobadilha, Bobadilha para Marcos Antônio, Marcos Antônio pelo circo central do gramado, ele tenta descer para o campo de ataque, passa na meia direita, Ramon pediu, antes dele chegou Arthur, Arthur dominou pela meia direita no campo de ataque, obrigado a voltar o jogo, ele finta a marcação, pedala a bola, se enganou geral, Arthur para o campo de ataque, meia direita aos trancos e barrancos, é o certo para Caleri, Caleri para Arthur na linha de fundo, Arthur cruzou, travado! Arthur travado, leva a bola na linha de fundo, na disposição, na raça, ganha escanteio, Everton.
1: Numa bela jogada do camisa 37 do São Paulo. Na sequência, o Aguirre sai apontando para o juiz e para o Arthur, como se ele fosse o último a ter tocado na bola, mas não. Foi o Aguirre de fato, escanteio marcado para o São Paulo. Arthur é o encarregado da cobrança, mas antes de cobrar, ele vai levando a mão no tornozelo esquerdo. Então, ó, departamento médico do São Paulo. Preocupação, viu, Martelli?
0: É verdade, Everton. Mais um não, né, Leandro Guerreiro? Isso que eu tenho para a equipe do São Paulo, bater pela meia direita, toma distância. Arthur tá sentindo o Arthur, hein? Pediu para esperar o Arthur. Tomara que não seja nada com o Arthur, hein?
2: Pelo amor de Deus, mano.
0: Calma, Guerreiro. Daqui a pouco vem Leandro Guerreiro no aquecimento para campo. Toma distância, vai para cobrança com o braço direito erguido. Arthur, o autor do gol. 28 jogados, 1-0. Levantou a primeira trave, passou por todo mundo. Não passa pelo zagueiro do Furacão, que põe para fora. Gilberto é o último a tocar. O lateral direito é novo escanteio para o São Paulo, né, Everton?
1: Ele está fazendo a estreia com a camisa do Atlético, contratado junto ao Bahia nessa intertemporada. Arthur bate mais um escanteio.
0: Mas o escanteio para a equipe do São Paulo, bater pela meia direita, toma distância, Arthur de perna esquerda, 28 minutos jogados, 1 para o São Paulo, 0 para o Atlético Paranaense, agacha no meio da grande área, Calleri pede a bola, levantamento na boca do gol, tira a marcação, chegou de perna direita para bater no gol, mas foi mal, hein? Mal, Bobadilha, linha de fundo, e só isso, Everton.
1: Nessa não teve uma furada, mas teve um chute que saiu aqui quase na linha lateral. Tiro de meta marcado para o Atlético.
0: Placar de 1-0, São Paulo sai para o campo de ataque, o tricolor paulista. O Atlético Paranaense consegue se livrar da marcação ofensiva. Tome Viveiros. Viveiros domina para a meia direita, escapou da marcação, passe errado. Quarta zaga do São Paulo. São Paulo desce para o campo de ataque, para a meia esquerda. Escapa legal, Wendel vai embora no meio de dois. Escapou pela canhota, rolou a bola por dentro. O círculo central do gramado, Luciano. Luciano, perna esquerda, pode bater no gol. Demorou muito. Bateu travando para a marcação. Bota para Marcos Antônio, lençol do baixinho. Marcos Antônio bota por cima de Leozinho, completa o chapéu, retoma para o São Paulo no campo de defesa. 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Falta para o São Paulo na meia esquerda no ataque, é isso, Everton?
1: É isso, falta para cima do Luciano, que já abdica da jogada, por isso o árbitro sinaliza próximo à linha do meio campo. Falta, posse de bola para o São Paulo, e olha, nesse momento agora um outro jogador do São Paulo, eu não estou conseguindo ver daqui, mas aparentemente é o Marcos Antônio, também faz um sinal ali para o banco de reservas. Na verdade não é o Marcos Antônio não, mas há mais uma preocupação para o departamento médico do São Paulo, viu? Wendel.
0: Preocupação, portanto, com o Wendel também. 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Brasileirão, 19ª rodada, volta do Brasileirão, Bragança Paulista, relógio marca 30 minutos jogados do primeiro tempo. São Paulo 1, Arthur de falta. Atlético Paranaense 0, plantão esportivo da Bandeirantes de Galagrela.
3: Martelli, Pedro, o seu xará, faz 1-0 para o Flamengo diante da Chapecoense lá na Arena Condá aos 25 do primeiro tempo. Com isso, mesma diferença que foi iniciada esta 19ª rodada entre o Flamengo e a equipe do Palmeiras. 44 pontos para o Verdão e agora 37 para o Mengão.
0: O Guerreiro, todo Pedro é bom de bola, né? Você já reparou?
2: Esse é bom de bola, esse do Flamengo. O meu amigo aqui do lado é bom na voz.
0: Quem? Pode citar o nome.
2: Martelli.
0: Obrigado, hein, Guerreiro.
2: Os melhores do Brasil.
0: 31 jogados desse primeiro tempo, vai para o campo de ataque o São Paulo. Tricolor paulista está vencendo o jogo, trabalha Marcos Antônio pelo cerco central do gramado. 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Pegando legal para todos os cantos do Brasil. 1 para o São Paulo, 0 para o Atlético Paranaense. Mais cedo, Rogério Assis transmitiu para você a vitória do Palmeiras, 3 Verdão, 1 pro Coritiba. Flamengo tem um jogo a menos, não é isso? Naquela pontuação que você falou, 34, mas tem um jogo a menos contra o Mirassol, se eu não estou enganado. Então, mesmo se vencesse, a diferença é em 7 pontos, hein? Deixa eu ver a chegada do Furacão, lançado Leozinho dentro da grande área, fintou a marcação, bateu travado! Travado pelo zagueiro Leozinho no chute, a gol, Everton!
1: A bela jogada do Atlético, que ganha a bola do São Paulo no campo de defesa. O Arthur erra o passe e aí o Jadson arranca, passa para o Leozinho, que tenta o chute rasteiro, a marcação tira. É o Atlético Paranaense no campo de ataque.
0: Vai para o campo de ataque, o Atlético Paranaense domina, Luiz Gustavo centralizado, abre a jogada pela meia esquerda, mete a bola nos pés, diz que vem um zagueiro para Mendonça, Mendonça para a meia esquerda, pisa na bola o zagueiro, retoma Mendonça para Esquivel, Esquivel pelo círculo central do gramado, Aguirre recolhe, Aguirre mete a bola nos pés de Arthur Dias pela meia direita, amarelado, volta para Aguirre, a bola passando pelos terceiros zagueiros, passando para a meia esquerda com Esquivel. Esquivel tenta o passe à frente para a canhota, deu certo. João Cruz dominou na quilha da grande área, olhou para o meio da grande área, cruzou o rasteiro, chegou para o domínio, Viveiros caiu. Viveiros cai, está pedindo um pisão, pega na marcação, está nas mãos do goleiro. Reclamações para cima do árbitro, hein, Everton?
1: E o árbitro não marca nada, sinaliza pedindo para que o Rafael recomponha logo a bola em jogo. O Viveiros, de fato, segue caído, agora vai levantando aos poucos, mas queria um pênalti do Arboleda na jogada.
0: 32 minutos jogados, placar de 1-0, São Paulo vence o jogo. 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Tem coisas que só acontecem na Série B. Foi nada, né, Guerreiro?
2: Um lance muito rápido, né? Um cruzamento ali pro Viveiros. Foi só bola.
0: Placar de 1 para o São Paulo, 0 para o Atlético Paranaense. Daqui a pouco, intervalo inteligente na Bandeirantes. Ana Martins assume para todos os cantos do Brasil. 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Desce para o campo de ataque, o Atlético Paranaense domina pela esquerda, pisa na bola. Está livre de marcação, João Cruz. João Cruz que acolhe e trabalha um pouquinho mais atrás para Luiz Gustavo. São Paulo encolhidinho no campo de defesa. Luiz Gustavo carrega, caminha com a bola nos pés pela meia esquerda no campo de ataque, gira pela canhota. De novo para João Cruz. João Cruz volta o jogo. Luiz Gustavo sai jogando para a equipe do Furacão. Retoma pelo círculo central. Com aqui que o zagueiro sem pressa alguma. 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Vai para o campo de ataque, Leozinho para a meia direita, abandona a ponta, vem para dentro, passe errado, por pouco, não perde a bola, Leozinho. Por baixo, Luiz Gustavo, calma, parada. E vem de novo o Furacão pela meia direita. Jadson domina a entrada da grande área para João Cruz. João Cruz abriu jogada, meia esquerda para Viveiros. Nossa Senhora. Perdeu o equilíbrio, Viveiros cai e ele ainda comete uma falta de ataque, viu, Everton?
1: Foi uma falta, ele cai em cima ali do Lucas Ramon, por isso o árbitro sinaliza. Falta de ataque, falta do Viveiros para cima do Lucas Ramon. Posse de bola para o São Paulo, que vence o jogo.
0: 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O Wendel segue com a mão ali na posterior direita. Vixe Maria. E aí deu para recuperar a imagem do Luciano falando, ó, é posterior, mas espera. Espera, hein, Leandro Guerreiro. Você se acalma aí, Guerreiro.
2: É, não é fácil não, viu? A volta aí do Brasileirão, Martelli. Claro, falta um pouco de ritmo de jogo. Os jogos são intensos, né? Mas parece que está tudo normal com o Ender. Já tá normal, já tá correndo. Vamos pro jogo.
0: Vai pro campo de ataque, o São Paulo domina pelo círculo central do gramado, Luciano abriu jogada meia direita, 35 jogados, Lucas Ramon dominou, voltou pelo campo de defesa, retoma pelo círculo central do gramado, esse é o jogo do São Paulo, trabalha pela meia esquerda, Osório mete a bola na canhota para Wendel domina, finta a marcação, é a perna direita, de olho nele, hein? Wendel de perna esquerda, abre a jogada pela ponta esquerda para Marcos Antônio por dentro para Bubadilha de primeira para Pablo Maia pela meia esquerda para Caleri, passe errado. Errou no passe, linha lateral, Manuel. Para o Atlético Paranaense bater no campo de defesa. 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Placar de 1 para o São Paulo, 0 para o Atlético Paranaense. Você ligado no microfone da Bandeirantes. Na central de Beto Rebeca e Caiame Martins. No switcher está lá o nosso calão, hein? Atenção, hein, Calinhos. Um abraço a todos curtindo aqui na Bandeirantes. Equipe de externas em Bragança Paulista. Grande Mordente conosco, Xingote também. Timaço da Bandeirantes na mesa de som de Michel Lopes. 36 jogados é o primeiro tempo de bola rolando. Essa equipe vai longe, hein? Que o povo dos Estados Unidos não consegue voltar pro Brasil. Você tá sabendo, né, Guerreiro? Ninguém consegue desembarcar no Brasil. Tá todo mundo preso lá.
2: É, torcer.
0: Não preso em cadeia. Preso
2: no
0: aeroporto, Guerreiro.
2: Preso no voo. Mas logo, logo estão em casa aí com os seus familiares, que estão todos com saudade. E nós também, dos nossos parceiros.
0: Será? Sei não, hein? 36 jogados, primeiro tempo de bola rolando. 1 para o São Paulo, 0 para o Atlético Paranaense. Você ligado no microfone da Bandeirantes daqui a pouco. Ana Martins assume o intervalo inteligente da Bandeirantes. 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Um abraço, Alessandro Awad também. Lá. No digital da Bandeirantes, o Marquinhos Conceição, também em Bragança Paulista. 37 jogados, a pré-campo de ataque, mais uma vez a equipe do Atlético Paranaense perde o jogo pelo placar de 1-0. Com o de Arthur aos 18 jogados deste primeiro tempo. Vai para o campo de ataque, a equipe do Atlético Paranaense pela meio direito, tá para a bola de Gilberto. Gilberto ainda para o campo de ataque, para meio direita, para Leozinho. Leozinho, fim da marcação, carrega com a perna esquerda no campo de defesa. Mete a bola nos pés, centralizado, a Guigui sai jogando para a equipe do Furacão. A Guigui pela meio esquerda para Esquivel. Esquivel tenta descer para o campo de ataque, na canhota para o domínio de Mendonça, à frente para Viveiros. Viveiros finta a marcação de costas para a zaga, ele trabalha para a meia esquerda, de novo para o domínio de Mendonça, tem cruzamento na segunda trave, passou por todo mundo, chegou na bandeira de escanteio na ponta direita, Gilberto. Ele tentou dominar, mas não conseguiu. Lateral para o Atlético Paranaense, ou melhor, lateral para o São Paulo bater no campo de defesa pela meia esquerda. Leandro Guerreiro, 37-30. E o jogo em Guerreiro, 1 São Paulo, 0 Atlético Paranaense. O que mudou depois do gol?
2: Martelli, o jogo continua equilibrado, né? De intermediário a intermediário. Os goleiros pouco trabalharam. Né? Nem o Rafael, nem o Santos trabalhou. A única bola que foi no gol foi gol. As duas equipes produzem muito pouco na parte ofensiva. Mas o São Paulo segue ganhando com uma boa cobrança de falta do Arthur. Aproveitou a oportunidade.
0: 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O Luciano tá dando xilique dele. O Luciano tá dando xilique dele, querendo o cartão. Não encontrou no meio do caminho, tão dizendo que teve agressão o Dorival, naturalmente.
2: É porque o Dias tem amarelo, Martelli.
0: Ah, tá, e chegou atrasado. Tá explicado. Eu, nesse ângulo, agora eu vejo. Tem o pisão do Dias na perna direita do Caleri. Leandro Guerreiro viu o lance por inteiro. Era para ser expulso o Arthur Dias, viu, Everton?
1: E por enquanto ele não levantou nenhum cartão, tá? Até por isso a ira do torcedor e dos jogadores do São Paulo aqui no estádio Cícero de Souza Marques. O Caleri agora segue caído, reclamando de muita dor e conversando com o árbitro, reclamando desse cartão. O banco do São Paulo todo de pé e por enquanto só uma falta sinalizada no campo de defesa a favor do São Paulo.
0: É o Alex Gomes, Stefano ou Stefano, não é isso, o árbitro?
1: Ele mesmo, Alex Gomes Stefano do Rio de Janeiro.
0: Ele é mala, esse cara. Sempre apitou. Tem dois caras malas na CBF Pro. Outro eu esqueci o nome. Mas eles apitam, eles olham pra você assim, ó. Se ele te pitasse o seu jogo na sua época, Guerreiro, você jogava um jogo sim, dois não. Um jogo sim, dois não.
2: Com certeza.
0: Você não leva desaforo pra cá.
2: Com certeza, Guerreiro, né? A treta ia ser grande. Mas o lance agora, Martelli, o zagueiro chegou atrasado, né? No tornozelo do Caleri. Não é um lance pra vermelho direto, mas sim pra um amarelo. Se ele já tem um primeiro, teoricamente seria expulso, mas ali ele deu só a falta mesmo e segue o jogo.
0: Placar de 1 para o São Paulo, 0, 1 para o São Paulo, 0 para a equipe do Atlético Paranaense no toque da Bandeirantes. 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Brasileirão, 19ª rodada, Bragança Paulista, relógio marca 40 minutos jogados do primeiro tempo. São Paulo 1, gol de Arthur, Atlético Paranaense 0 na Bandeirantes. Vem São Paulo, Caleri dominou, girou, bateu pra fora do gol! Caleri dentro da grande área, domina, bate à direita do goleiro, linha de fundo, tiro de meta. Plantão esportivo da Bandeirantes, chega mais Guilherme Agrela com os destaques. E já que você falou, tá com saudade de mais quem que tá preso lá nos Estados Unidos, Agrela?
3: Tô com saudade do Mengão em campo, viu? Tava com saudade disso, viu, meu caro Pedro Martelli? E o Mengão tá voando, porque Rafael Thierry, zagueiro da Chapecoense, fez contra, inexplicável lance lá na Arena Condá. Subiu, dividiu com o próprio companheiro, mandou para a rede. Agora o Flamengo faz 2 e a Chapecoense continua sem nada no placar lá em Santa Catarina, meu caro Pedro Martins. Chapecó.
0: Saudades de ninguém lá dos Estados Unidos, então, Agrela, é isso?
3: De todos.
0: Entendi.
3: Sim. Sem exceção.
2: Meio estranho, viu?
0: É o cara que gosta de tudo. 41 jogados desse primeiro tempo. Grande Guilherme Agrela. 1 para o São Paulo, 0 para o Atlético Paranaense. Daqui a pouco vem Ana Martins. Intervalo inteligente do microfone da Bandeirantes. Mais uma da equipe Bandeirantes que não sente falta. 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Vai São Paulo para o campo de ataque. Domina pelo Silco Central do gravado. Arthur pela meia esquerda para Marcos Antônio. Marcos Antônio gira pela meia esquerda na canhota. Domina Luciano. Luciano 10 do São Paulo, 41 desta primeira etapa. Acalma a parada para Marcos Antônio. Marcos Antônio que corre para Pablo Maia. Pablo Maia mete a bola no espaço. Marcos Antônio. Marcos Antônio domina pelo circo central do gramado de primeira para Arthur. O Arthur, autor do gol. Arthur recomeça pelo campo de defesa. Arbolida gira, jogada para a meia direita. Ramon recolhe. Ramon sai jogando para a equipe do São Paulo. 42 jogados do primeiro tempo. Recomeça no campo de defesa. Arbolida. Arbolida sai jogando para o São Paulo para se cobrir de zaga. Osório. Osório pela meia esquerda para Wendel. Johnny Wendel, hein? Wendel recomeça. Osório no campo de defesa. Sai jogando para o São Paulo. Em 1 para o São Paulo, 0 para o Atlético Paranaense aqui na Bandeirantes. 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Sem pressa o São Paulo no campo de defesa, trocando passes, Dorival quase em campo. Osório vai para o campo de ataque, o passe à frente, fez a tabela junto com o Caleri. Caleri faz a parede pela meia esquerda, Marcos Antônio para Wendel. Marcos Antônio, 3 dedos na bola, linha de fundo, meia esquerda, dentro da grande área. Wendel cruzou para baixo. E aí o juiz já para o jogo. Tá marcando o tiro de meta, não sei se a posição do Wendel, ou melhor, era o Wendel mesmo, era boa, não tava legal não. Não tava legal não, é que tem que esperar, né, Everton?
1: É isso mesmo, ele deixa o lance seguir e o torcedor de São Paulo não gostou nada, porque demorou alguns muitos segundos e aparentemente o Wendel estava bem impedido na jogada, por isso lance impugnado, impedimento marcado, bola com o Atlético na defesa.
0: Placar de 1-0 para o São Paulo, 1 para o São Paulo, 0 para o Atlético Paranaense, 1 São Paulo, 0 para o Atlético Paranaense. O Furacão está perdendo o jogo. 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Vai pro campo de ataque mais uma vez o São Paulo. 43 mil. Tô de olho aqui no youtube.com/ Rádio Bandeirantes Oficial na live. Muita gente chegando na Bandeirantes. 43,5. Vai terminar a primeira etapa. 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Vai pro campo de ataque o São Paulo pela meia direita. Luciano! Ganha escanteio o São Paulo na ponta direita. Escanteio tricolor paulista no finzinho do primeiro tempo.
1: Num belo lance do Bobadilho. Passe pro Luciano que tenta o cruzamento. Arthur Dias chega por baixo rasgando. Escanteio. Arthur cobra.
0: Toma distância, Arthur, para fazer a cobrança de escanteio com a 37. Está lá, Arthur. O canhoto autor do gol ergue o braço direito, sinaliza a jogada na Bandeirantes. 44, primeiro tempo. 1 São Paulo, 0 Atlético. Vem cobrança fechada na primeira trave. Santos observou. Santos sobe, serve, ela vai se embora na rede pelo lado de fora em linha de fundo. Tiro de meta pro Furacão, e só isso?
1: E a bola ali, o Jadson é quem estava guardando a primeira trave porque tentou um gol olímpico, tentou surpreender o Arthur. A bola se perde antes pela linha de fundo, só tiro de meta, Furacão.
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2: Martelli, São Paulo tem a posse de bola, trabalha bem no seu meio campo com Pablo Maia, Bobadilha e Marco Antônio. Eles têm essa combinação com a aproximação do Luciano por dentro, o Calleri flutuando bastante e não dá espaço para o Atlético Paranaense jogar. Você pode notar aí que o Viveiros tocou poucas vezes na bola, o artilheiro do Campeonato Brasileiro não está tendo sendo acionado. São Paulo não deixa o Atlético Paranaense sair do seu campo com bola dominada. Até por isso o Viveiros sofre dentro da partida. E o São Paulo tem oportunidades aí, né? Teve uma oportunidade numa bola virada no peito do Marco Antônio, que o Calleri quase faz o segundo gol. Então o São Paulo dominou o primeiro tempo e é merecida a sua vitória.
1: 3 minutos.
0: 45 minutos jogados, vamos até 48. Então, mais 3 de bola rolando nesse primeiro tempo. Desce o Furacão na meia-direita, domina Gilberto, cruzou pra ninguém. Só para treinar o Rafael no alto inteiro de azul com a bola em mãos, Everton.
1: Botando ele para trabalhar pelo menos na reta final deste primeiro tempo. Jogada pelo lado direito sozinho, Gilberto, estreante da noite. Manda nas mãos do goleiro São Paulino.
0: 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Quase Santos. Recuaram a bola para o Santos na pequena área, ele dominou, deixou escapar o Santos. Você já aceitou a falta, hein? Você já aceitou a falta, hein, Santos? Aí o torcedor gosta, hein? Santos frangueiro, que beleza. Fala, Everton.
1: Ele ia dar exatamente esse detalhe, o torcedor já chamando ele de frangueiro, então pedindo para os jogadores do São Paulo tentarem.
0: Vai para o campo de ataque, o Atlético Paranaense pela esquerda domina. João Cruz levantou a segunda trave, bateu para trás, vai sobrar, passa por todo mundo! Na entrada da cara do gol, passa o cruzamento da meia esquerda para a meia direita. Completa Leozinho, bota para o meio da pequena área. Ninguém fechou. Tava aberto o gol do São Paulo aí, Everton.
1: E o torcedor do São Paulo aqui, bem atrás de onde eu estou, inclusive, lamenta que o Leozinho devia ter tentado o arremate direto para o gol. Perde uma baita oportunidade nos instantes finais de deixar tudo igual no primeiro tempo em Bragança.
0: 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Placar de 1 para o São Paulo, 0 para o Atlético Paranaense. Falta. O São Paulo não tem pressa alguma para sair jogando no campo de defesa. Vitória do São Paulo, parcial aqui na Bandeirantes. 1 para o São Paulo, 0 para o Atlético Paranaense. 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Osório domina pelo campo de defesa, vai perder Osório. Osório por pouco não perde a bola, pressionado por Viveiros, que explode em cima dele junto com o Leozinho, põe pra fora. Manuel marcado para a equipe do São Paulo bater no campo de defesa. Vai terminar o primeiro tempo em Bragança. O São Paulo está vencendo por 1-0, gol de Arthur de falta aos 18 minutos jogados. do primeiro tempo, de bola rolando. Aceitou o Santos, hein? De certa forma deixou passar o Santos, mas bateu de uma forma bonita também o Arthur. E agora sim, Alex Gomes e Stefano. Aponta o centro de campo e termina o primeiro tempo em Bragança Paulista. O São Paulo vai batendo o Atlético Paranaense por 1-0. Na Bandeirantes, o intervalo é seu. Boa noite a você, Ana Martins.
4: Boa noite, Martelli. É o intervalo inteligente da Bandeirantes. Por enquanto, vitória importante para o São Paulo, que tem o mando de jogo lá no Cícero de Souza Marques, em Bragança Paulista. 1-0 contra o Atlético Paranaense. Vamos chamar o Everton Ramos, que está lá em Bragança, acompanhando essa saída dos times. Everton, boa noite para você, meu querido.
5: Tudo bem, Ana? Boa noite para você, para o ouvinte ligado com a gente no intervalo inteligente da Bandeirantes, com os dois times, por enquanto, em um momento de paz, indo em direção ao vestiário e rapidamente, para destacar esse primeiro tempo em que o São Paulo vence por 1-0 e vê cair aí uma sina negativa, né? Eram 5 jogos sem vitórias no Campeonato Brasileiro e, só para a gente lembrar, inclusive, final de abril contra o Mirassol em Campinas, aquela partida que o São Paulo manda no brinco de ouro, 1-0, última vitória do São Paulo pelo Campeonato Brasileiro, ainda inclusive sem o comando do técnico Dorival Júnior, na época o Roger Machado. Então, São Paulo no Brasileirão, pelo menos há muito tempo, sabe o que não é vencer de fato. E aí há uma preocupação para o segundo tempo, viu, Ana? A gente viu aí durante os primeiros minutos e já perto ali do meio do primeiro tempo, dois jogadores são paulinos, o Arthur e o Wendel, em alguns momentos eles evitarem que jogadas seguissem ali, cobrança de falta e de escanteio, porque estavam sentindo ali musculares, lesões, possíveis partes do corpo, né? No caso... Do Arthur, o tornozelo direito, o Wendel também preocupando, e a gente fica na expectativa. Logo depois dessas duas situações, o Dorival Júnior colocou ali 5 jogadores para fazer um trabalho de aquecimento. Nenhuma mudança veio, mas a gente vai aguardar o segundo tempo e a volta do intervalo para saber se o São Paulo vai ser o mesmo para a segunda etapa. Ana?
4: Obrigada, querida. Até já, o Everton Ramos com a gente na reportagem Bandeirantes, acompanhando tudo dessa partida da 19ª rodada do Brasileirão. Aliás, vitória muito importante para o São Paulo. Perdeu o último jogo antes da pausa da Copa do Mundo contra o Remo. E já o Furacão, né, o Atlético Paranaense, venceu a equipe do Mirassol. Com a gente aqui, ele, Leandro Guerreiro. Boa noite para você, Guerreiro. Que prazer estar com você. Sua análise aí desse primeiro tempo, que deu um susto esse departamento médico no São Paulino, né?
2: Boa noite, Aninha. É sempre um prazer estar ao seu lado, aos ouvintes da Rádio Bandeirantes, para esse jogo de São Paulo e Atlético. São Paulo que foi dominante, né? Tem como a sua principal arma o seu meio campo, com Pablo Maia, Bobadilha e Marco Antônio, se conhece, trabalha muito bem a bola, prende a bola, né? Mas o São Paulo, acredito que faltou um pouco de aproximação e aparecer mais no jogo o Luciano, né? O Luciano é um cara que finaliza muito, cria bastante oportunidade e até agora ele não apareceu tanto. Dependendo, acho que do esquema, ele está um pouco mais por dentro, próximo do Calleri, e com o seu melhor jogador, São Paulo, antes da parada, que foi o Arthur, continua sendo o Arthur que cria as melhores oportunidades, fez um belíssimo gol de falta, né? Infelizmente o Tolói hoje teve uma marca histórica no São Paulo, 150 jogos, mas acabou assentindo a posterior, faz parte, né? Só quem está ali pode correr esses riscos. Quase no final do primeiro tempo, o Wendel também sentiu ali um desconforto, mas continuou na partida, tomara que não seja nada de sério. O São Paulo teve uma outra oportunidade depois, num cruzamento, numa virada com o Marco Antônio, escorou pro Calleri dentro da área, que ele girou e a bola quase fez o gol, né? Passou perto da trave do Santos. E o Atlético quase não assustou, né? A gente esperava muito, né? O Viveiro é um grande jogador, a gente até cogitava ele na Copa, acabou no hino, mas é o artilheiro do Campeonato Brasileiro, e a bola quase não chegou para ele, quase não foi acionado nesse jogo. O São Paulo não deixou o Atlético, né, avançar ali com seus pontas, não deu campo para o Atlético jogar, e o São Paulo domina o jogo, mas é um jogo de poucas finalizações, né? É um jogo de mais posse de bola, mais jogos no meio campo, do que propriamente no último terço do campo, que é a parte onde define o jogo, que é o gol.
4: Leandro Guerreiro com a gente no intervalo inteligente da Bandeirantes. Agradecer aos nossos ouvintes que estão acompanhando também no youtube.com/radiobandeirantesoficial. Mais cedo a gente curtiu a partida aqui lá no estádio do Coritiba, entre Coritiba e Palmeiras, a equipe do Palmeiras vencendo por 3-0 uma distância grande aí da equipe do Flamengo, que está jogando com a Chapecoense, mas também vencendo por 2-0. 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
1: Na altura da meia-lua da grande área, um pouquinho mais distante, a barreira do Atlético Paranaense, com 4, cobrindo o canto direito de Santos. Marcos Antônio, Arthur. Arthur para a bola, perna esquerda, batendo gol!

0: São Paulo! Arthur! Na cobrança de falta, o Arthur de perna esquerda chama a responsabilidade. Marcos Antônio passa da bola, era meia distância. Nem tão perto da grande área, nem tão perto da intermediária. Mas o Arthur teve a confiança. De perna esquerda, ele bota a bola por sobre o terceiro jogador da barreira. Por cima do terceiro jogador da barreira, bota no ângulo direito, Santos. Sem não, hein, Santos?
1: Estamos de volta no intervalo inteligente da Bandeirantes com a narração do Pedro Martelli. A gente ouviu o gol do São Paulo, né? O Arthur, sempre protagonista ali da equipe tricolor. E o São Paulo que está conquistando uma vitória importante. Daqui a pouquinho eu vou chamar até aqui o Guilherme Agrela, que está no nosso plantão hoje, porque tem mais rodadas acontecendo. A gente teve jogos da Sul-Americana também, já teve o Palmeiras vencendo por 3-0, ampliando essa liderança absoluta na volta dessa pausa da data FIFA. A gente já entra no segundo turno do Brasileirão no sábado com a 20ª rodada. Deixa eu chamar o Everton Ramos. Alguma movimentação por aí, Everton?
2: Aninha, por enquanto apenas dos reservas. Reservas de Atlético Paranaense e São Paulo fazendo um trabalho no centro do gramado aqui do Cícero de Souza Marques. Mas por enquanto, os times titulares e também suas comissões técnicas seguem no vestiário, então a gente não consegue adiantar se teremos mudanças em instantes.
1: Obrigada, viu, Everton? Agora 10h29, vamos chamar rapidinho aí para nossa audiência rotativa o Guilherme Agrela, que está no plantão, vai falar para a gente das rodadas que estão acontecendo simultaneamente aí com São Paulo e Atlético Paranaense, dos jogos que já aconteceram nessa noite de quarta-feira. Boa noite para você, Agrela.
3: Oi, Ana, tudo bem? Boa noite a você e a todos que nos acompanham aqui no Intervalo Inteligente da Bandeirantes. Seguinte, resultados de momento no intervalo. Além desse jogo do São Paulo que vai vencendo o Atlético Paranaense, temos a vitória do Flamengo sobre a Chapecoense por 2-0. Pedro foi à rede e o Rafael Thierry, zagueirão, fez gol contra e acabou fazendo o segundo do Fla lá na Arena Condá em Chapecó. Por isso, 37 pontos para o Flamengo em 18 partidas. Essa é a 18ª disputada pela equipe comandada pelo técnico Léo Jardim. Além disso, também no intervalo de jogo para Internacional 0, Cruzeiro 1, Caio Jorge marcou o gol do Cabuloso. Já na Série B do Campeonato Brasileiro, a Ponte Preta tomou a virada, viu, Ana Martins? Estava vencendo por 1-0, tomou um empate 2-1, tomou um empate aí, tomou a virada para o Operário, depois de ficar com um jogador a menos ao longo da segunda etapa. Por isso, a Ponte continua com apenas 8 pontos somados, é a 19ª colocada da tabela de classificação do Brasileirão. Além disso, tivemos Ceará 0, CRB 1, e o Goiás, que arrancou o empate do Sport no finalzinho, jogando em casa com o Djalma Silva, 1-1 contra a equipe de Recife. Já neste momento, intervalo de jogo para, por enquanto, Náutico 1, Londrina 0. E também há tempo para destacar a Copa Sul-Americana, playoffs das oitavas de final, jogos de ida, porque o Vasco empatou com o Independiente Medellín lá na Colômbia pelo placar de 2-2, agora decide em São Januário na próxima semana. O Bragantino, dono do estádio Cícero de Souza Marques, no qual o São Paulo joga nesse momento, vai empatando no Peru contra o Sporting Cristal, jogo já no intervalo também, a exemplo de Lanús 1, Cienciano 0, partida que também está na sua pausa aí para o segundo tempo. Copa do Brasil feminina, viu, Ana Martins? Oitavas de final, jogos único. E hoje tivemos os dois últimos jogos dessa fase da competição. O Bragantino venceu o Botafogo por 2-0 fora de casa, se classificou. Gols de Ana Carla e Lurdinha. E o Atlético Mineiro bateu o Atlético de Piauí com gols de Laura Maria e Pimenta. Placar de 2-1. Quem fez o gol do Atlético foi a Nenê, Ana Martins.
1: Olha, inspiradíssimo você, já para trazer informações aí da Copa do Mundo Feminina também ano que vem. E mandar um beijo aqui para o nosso querido Paulo do Vale, que espero que não esteja acompanhando esse jogo aí da Ponte.
3: Nossa, coitado do PDV. O PDV brilhou na Copa do Mundo, né, Ana? Como, brilhou, como foi bem, foi, como foi, merece incrível. O PDV, o Milhose, todos que lá estiveram, Capri, o Prete, o Capelani, Esqueçada, enfim. Tá com filho agora. Aliás, tem o Santiago, tá matando a saudade dele, da esposa, da Ingrid, também já tá com o Salvador na barriga vindo aí, mas se ele pensar na Ponte Preta, esse cara desmorona.
1: Pois é, mais dois tá torcedores feia pra Ponte aí, quem sabe dá uma força, né?
3: Mais dois sofredores.
1: Dois sofredores. Obrigada, viu, Agrela?
3: Eu que agradeço.
1: Guerreiro, quem no banco de São Paulo aí você acredita que possa aparecer nesse segundo tempo?
4: possa vir o Cauli, né? O Vitor Sá, né? Que pode estrear, né? O jogador foi contratado agora, esperava até que ele sairia jogando, mas não veio. Então a gente espera que ele possa estrear aí, quem sabe seja mais uma opção, né, que o Dorival tenha para a parte ofensiva.
1: Tá certo então, vem aí mais uma etapa, né, dessa partida entre São Paulo e Atlético Paranaense. O São Paulo na frente com um gol do Arthur, que preocupou ali um pouquinho também, nessa transição aí para o intervalo. Everton, o Arthur que está firme e forte aí, né?
2: Está firme e forte, ou pelo menos saiu firme e forte. Agora voltando aos poucos a comissão técnica do São Paulo, eu vejo ali o Dorival Júnior, mas os jogadores mesmo, titulares ainda nada, viu? Nenhuma movimentação também no banco de reservas do São Paulo. Então, aguardando aos poucos, retomando agora a equipe do Atlético Paranaense, aparentemente a mesma equipe que encerrou o primeiro tempo, e em instantes teremos também o São Paulo de volta. Mas aparentemente, pelos lados do Furacão, viu, Ana Martins, de Odair Hellmann, que agora também de volta ao gramado, Furacão aparentemente o mesmo. Em instantes, saberemos se o São Paulo, o tricolor paulista, será o mesmo também.
1: Obrigada, viu, Everton? Everton Ramos, reportagem Bandeirantes de olho.
2: Muda!
1: Em todos os detalhes, pode mandar, Everton.
2: Ah, eu falei que aparentemente o último a cruzar o túnel, Carlos Terran, com a 22, além dele, o Claudinho, com a 26, duas mudanças na equipe de Odair Hellmann. Claudinho com a 26 e Terans, Carlos Terán, camisa 22. Um dos muitos colombianos nesta equipe do Atlético. Em instantes teremos confirmado, inclusive, as alterações. A equipe do Atlético, para fazer, precisa que o São Paulo esteja no gramado. Isso acontece nesse instante, Ana. Então vamos passar. Sai com a camisa 4 o Arthur Dias, amarelado, e entra com a 22, o Carlos Terán. Carlos Terán, 22, no lugar do 4, Arthur Dias. Ele que, inclusive, o torcedor do São Paulo e os jogadores queriam que tivesse sido expulso no primeiro tempo. E a outra modificação, então, a entrada do 26, o Claudinho, na vaga do 8. O 8, João Cruz, vai embora. Então, são as duas mudanças na equipe do Atlético Paranaense, por enquanto.
1: Vamos acompanhar mais 45 minutos, direto de Bragança Paulista. Lembrando que logo depois de São Paulo e Atlético Paranaense, você acompanha o apito final na Bandeirantes. A gente vai falar sobre a partida que aconteceu mais cedo, tem a coletiva do Palmeiras também. Tudo para a gente repercutir junto com você, ouvinte, que nos acompanha na internet e no dial. Segundo tempo lá em Bragança Paulista, é com você, Pedro Martelli.
5: Valeu, Ana Martins. Intervalo inteligente, invertem seus lados. São Paulo de branco à esquerda, à direita, Furacão de preto e vermelho. Parte na bola, Caleri. Começa o segundo tempo em Bragança. Pedro Martelli. Curtindo o futebol da Bandeirantes nessa noite de quarta-feira. Mudanças, portanto, no Atlético Paranaense, que já desce. Viveiros lançado pela meia esquerda. Olha o Viveiros dentro da grande área, com espaço, cruzou, vai empatar o jogo, toque a mão na trave, não entra. Inacreditável, não entra a bola, vem novo, cruzamento, afastou a marcação, vai sobrar, vai pintar o gol de empate, bateu no gol. Gol!

Atlético! Atlético! É do Furacão! Num começo avassalador de segundo tempo, Luiz Gustavo mete uma bolaça pela meia esquerda, Viveiros dentro da grande área, ele cruza, teve o toque na trave, a bola do Leozinho não entra, mas voltou, novo cruzamento para o meio da grande área, da direita, o toque no zagueiro, voltou embaixo do gol, Leozinho se oferece a ele, embaixo da trave, no canto inferior direito, ele estava embaixo da trave, pega

0: Vasco empata em Bragança 1-1.
1: Ô Guerreiro, que sono, São Paulo voltou pro segundo tempo, Guerreiro.
2: É um absurdo tomar um gol com 37 segundos do segundo tempo, soltou a bola. O Pablo Mara tava com a bola dominada, foi atrasar pro Arboleda, que na dividida acabou perdendo. E gerou um contra-ataque pro Viveiros, pro Atlético, e o Viveiros cruzou pro Leozinho, que no primeiro lance acertou a trave, depois no cruzamento teve a infelicidade do Lucas Ramon, que a bola bate na cabeça dele e volta pro Leozinho, debaixo da trave, que nada pôde fazer o Rafael, empatou o jogo. Não é justo, mas futebol não tem essas coisas.
1: O Guerreiro, nem deu pra falar das alterações, o Calera estava reclamando ali com o juiz, apontando lá pro Teran, que realmente o Arthur Dias era para ter sido expulso. E aí acho que o Odair Helman viu o vídeo no intervalo e falou: cara, se o Arthur Dias empurrar, tocar em alguém, ele vai ser expulso. Ele já deveria ter sido expulso. E aí, inteligentemente, ele sai e o Atlético Paranaense empata o jogo, Guerreiro.
2: É, o Arthur Dias ganhou um presente no primeiro tempo, né? Era para ter sido expulso. Tinha feito dado um puxão no primeiro lance no Calera, tomou amarelo, depois ele chega atrasado para matar uma jogada no meio campo, acerta o tornozelo do Calera e não recebe o segundo cartão amarelo, consequência disso o vermelho. Mas o jogo seguiu, não dá para lamentar mais, esperar mais desse cartão vermelho. É 11 contra 11, segue o jogo. São Paulo voltou um pouco disperso pro segundo tempo e acabou pagando por isso, tomando um gol com 37 segundos, né? Vendo o lance agora, a bola bate na cabeça do Lucas Ramon e volta para dentro da área. Uma infelicidade tremenda. Agora tem que novamente correr atrás para buscar o resultado, que só o resultado de 3 pontos importa para o São Paulo, que vem de 5 jogos sem vitória.
1: 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Placar de 1-1, tá tudo igual. São Paulo 1, Atlético Paranaense também. O VAR para o campo de ataque. O Furacão para a esquerda, lateral batido para viver o centro do meio. Vim por baixo, Arboleda. De perna direita, Arboleda põe para fora. Na Bandeirantes, vamos para o segundo tempo. Mal começou, o Furacão já marcou. 1-1, tudo igual. Toma distância para a cobrança de lateral na meia esquerda, Claudinho. Claudinho arremessa a bola pelo campo de defesa. Volta para Aguirre. Aguirre pelo corredor central de sua intermediária. Trabalho inteiro de amarelo para Santos. Santos, o capitão goleiro, de perna direita, repõe para o campo de ataque. Ele fatia para a meia esquerda, buscando a aproximação de Viveiros, sobe para tocar de cabeça Lucas Ramon, afasta a marcação, volta para a meia direita para Arthur, Arthur não consegue dominar, volta a jogada para a equipe do Furacão para a meia esquerda, Luiz Gustavo ganha a jogada, Luiz Gustavo para a meia esquerda para Claudinho, Claudinho pedalou, balançou, soltou para Viveiros dentro da grande área, passe errado, cortou a marcação, voltou Leozinho, espalma, Rafael bota por cima do gol. No toque do Furacão, sobrou Leozinho dentro da grande área. Ele tentou Viveiros, tirou a marcação. Leozinho bate, Rafael com a ponta da luva, bota em escanteio pro Furacão cobrar aí, Everton.
3: E um desvio providencial. Uma bela defesa do Rafael para evitar o gol da virada do Atlético Paranaense. Mais uma vez com Leozinho. Esquivel bate escanteio.
1: Escanteio para a equipe do Furacão, bateu no campo de ataque para a meia esquerda. Toma distância, Esquivel para fazer o levantamento. Jogadores lá pro meio da grande área. Tá lá na boca do gol Viveiros. Escanteio cobrado na primeira trave, passou por todo mundo, chegou o chute a gol! Leozinho!

0: Atlético! Gol do Furacão, de novo Leozinho, cobrança de escanteio pro meio da grande área, o tal do empurra, ninguém marcou, tira a marcação do São Paulo, volta na meia direita, dentro da grande área, invade a grande área, Leozinho veio de cara pra bola, de perna direita, dá na cara da bola, enche o pé no canto inferior direito da meta de Rafael, na marca dos 6 minutos jogados do segundo tempo, em 6 minutos o Furacão vira, Leozinho de novo, duas vezes Leozinho para virar o jogo em Bragança e derramar a ducha de água fria no São Paulo que reclama. Leozinho marca o segundo dele, o segundo do Furacão agora em Bragança Paulista. São Paulo 1, Atlético Paranaense 2, Everton Ramos.
1: E ele havia quase virado o jogo na jogada anterior, que levou o escanteio a ser cobrado pelo Esquivel. Leozinho volta e aparece no segundo tempo. Fez o primeiro há poucos instantes e agora pega o rebote sozinho na direita da grande área e bate cruzado para virar o jogo. Leozinho, 3 gols na temporada

0: só nesta noite. Vira em Bragança, 2-1 Furacão.
1: Leandro Guerreiro, 2 pro Furacão, 1 pro São Paulo. O São Paulo tá reclamando de um puxão no meio da área, mas sinceramente, cara, não foi nada, Guerreiro. Mas não foi nada, Guerreiro. Não é o foco. São Paulo falha em 6 minutos, volta dormindo no segundo tempo e tá 2-1 agora pro Furacão, Guerreiro.
2: Ah, o Pablo Maia, né, tá reclamando de um puxão, mas segue na jogada, né, segue no lance, até porque o jogador que tava junto com o Pablo Maia foi o jogador que tenta o desvio, talvez o Pablo Maia junto com ele, o Pablo Maia tirava a bola, mas o lance que originou tudo isso aí, ô Martelli, é um lance, né, que a bola sobra pro Bobadilha, o Bobadilha quer tentar tirar, mano, ou você tira, despacha a bola, ou você arma. Não dá para que um lance você tá na parte defensiva, você querer cortar uma bola armando. Então, acabou sobrando a bola pro Leozinho, que bateu em gol. E o Rafael jogou para escanteio, que originou o segundo gol do Atlético Paranaense no rebote de escanteio. Sobrou pro Leozinho, que pegou muito bem de pé direito.
1: 8 minutos jogados deste segundo tempo de bola rolando. O Furacão vira o jogo. Leozinho marca o segundo gol dele para cima do São Paulo. 2-1, Furacão vence o jogo. 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Vai pro campo de ataque, equipe do Furacão para a esquerda. Ele vai chegar, hein? Ele vai chegar na linha de fundo no carril. Claudinho escorregou. Viu o campo acabar em linha de fundo, tiro de meta para o São Paulo, Everton?
3: Na tentativa do passe do Mendoza, né? Foi forte demais, o Claudinho até se esforçou, mas não conseguiu evitar que ela se perdesse pela linha de fundo. Tiro de meta para o São Paulo, que perde o jogo 2-1.
1: Placar de 2 para o Furacão, 1 para o São Paulo, 1 para o São Paulo, 2 para o Atlético Paranaense. Placar de 2-1, 9 minutos jogados deste segundo tempo de bola rolando. Na Bandeirante, você dorme. Toma virado, São Paulo. 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Tá jogando dentro da grande área, Rafael, pressionado por Leozinho, Viveiros. Leozinho, do futsal pro campo, hein? E até o momento tá dando certo, hein, Leozinho? Sai jogando Rafael dentro da grande área, mete a bola nos pés de Arboleda, Arboleda de perna esquerda, quebra essa bola pra meia, Arboleda. Pelo amor de Deus, é que foi falta no Luciano. Bola pro São Paulo, mas o Arboleda quebra essa bola pra meia, hein, Everton?
3: Vacilou, né? E aí o árbitro pega ali a jogada pra cima do Luciano, que pouco reclama em campo, né? Vai na dele, falta marcada pro São Paulo no campo de defesa.
1: Placar de 1 para o São Paulo, 2 para o Atlético Paranaense. Desce para o campo de ataque. O São Paulo agora vai ser cobrado, hein, São Paulo? Vai ser cobrado o Tricolor Paulista, mas não vou esquecer, não, que era para ter sido expulso o Arthur Dias. Quando o jogo estava 1-0 para o São Paulo, jogador do Furacão. Vá para o campo de ataque. O São Paulo, o Eda Domínio para a esquerda, aqui da grande área, cruza para ninguém. Não é alto, toca de cabeça, teira no mergulho, tira. Corta a marcação do Atlético Paranaense, volta no contra-golpe, mal. Falhou, errou a marcação, voltou Marcos Antônio, voltou para Luciano, vai empatar o jogo. Santos se agiganta nos pés do Luciano e salva o que seria o gol de empate do São Paulo. Luciano perde a chance aí, Everton.
3: Não dá pra perder, é ele, o gol e o goleiro, né? No meio do caminho Santos e o Luciano praticamente desperdiça a oportunidade em cima da perna direita do goleirão, que pratica uma bela defesa pra evitar o gol de empate do São Paulo, que quase chega lá.
1: No toque da bandeira, tios, você confere, o ponteirinho tá girando e a bola rolando pra você. Brasileirão, 19ª rodada, em Bragança Paulista, relógio marca 10 jogados do segundo tempo. São Paulo 1, tomou a virada, Furacão 2, plantão esportivo da Bandeirante, chega mais Guilherme Agrela.
4: E tem mais um gol do Flamengo, Pedro Martelli. Lohan fez agora aos 2 minutos deste segundo tempo, agora Chapecoense 0, Flamengo 3, segue Internacional 0, Cruzeiro 1, gol de Caio Jorge aos 10 do primeiro tempo.
1: Convenhamos, né, Guerreiro? O Chapecoense já foi para a Série B, ponto. E quem vai disputar o título do brasileiro é o Palmeiras e o Flamengo, Guerreiro.
2: Com certeza. Duas equipes que, né, que mantém a regularidade, né, conquista vitórias tanto em casa como fora, né, quando não joga bem, consegue ganhar ou até o resultado de empate. E então são as duas equipes que têm o melhor elenco, né, do futebol brasileiro, e vão brigar aí ponta a ponta. Agora, Martelli, no lance anterior aí, o Luciano na cara do gol, não pode perder um gol como esse.
1: O Santos se posiciona no meio ali, se agiganta, mas, cara, tava na cara do gol, né? Ele bateu no centro, parece que ele mirou no amarelo.
2: Não, o Santos pode até se posicionar bem, cara. Você tem um gol todinho, o gol, a sua feição pra você fazer o gol e perdeu um gol que colocaria o São Paulo novamente na partida, né?
1: 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Tem coisas que só acontecem na Série B. Tiro de meta para a equipe do Atlético Paranaense bater no campo de defesa. 12 jogados é o segundo tempo de bola rolando na Bandeirantes. 1 para o São Paulo, 2 para o Atlético Paranaense. Toma distância para quebrar a bola lá para o meio do campo. Santos de perna esquerda. Trabalha e sai jogando no campo de defesa por baixo para Terã. Terã se enxerga a bola para o campo de ataque para Viveiros. Aposta a corrida. Viveiros e Osório. Viveiro e Osório. Osório leva a bola para a linha de fundo. Estava pressionado o tiro. De perna esquerda, Osório põe para fora. Manuel, pro Furacão bater no campo de ataque pela meia direita. Cresce no jogo Atlético Paranaense, hein? 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Arremessa a bola para o meio do campo. Gilberto, mas não consegue dormir. Viveiros põe para fora. Põe para fora em arremesso manual para o São Paulo bater no campo de defesa. Na canhota, sai jogando o tricolor paulista, perdendo por 2-1. Trabalha dentro da grande área, pisa na bola Osório. Osório mete a bola nos pés de Wendel para a meia esquerda, tenta o passe à frente, intercepta a marcação, linha de fundo. Tiro de meta para o São Paulo, Everton.
3: A bola nem chega a sair antes que ela se perdesse pela linha de fundo. Tá com pressa o Rafael. Foi lá, pegou com as mãos, já bota o São Paulo em jogo, quer buscar um empate e a vitória.
1: 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Vai pro campo de ataque, o São Paulo, lançamento para a meia esquerda, para ninguém, já começa a olhar para o banco, hein? Que o Dorival, eu lembro muito bem, o Dorival mexe aos 15. O Dorival gosta de mexer aos 15 do segundo tempo. Vai pro campo de ataque, o São Paulo pela meia direita, pisa na bola. Vai para cima da marcação, Lucas Ramon. Ramon para Arthur, Arthur mandou na ponta, veio por dentro, tentou se desvencilhar da marcação, ficou nervoso. A abertura de bola pela meia direita, vai chegar Mendonça, Mendonça. 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Só acompanhou linha de fundo, tiro de meta pro Atlético Paranaense.
3: E ele foi bem demais na jogada, porque estava ali seguindo e buscando a bola, o Bobadilha. Ele só faz a proteção, ela se perde em linha de fundo. Tiro de meta, Furacão, que vai vencendo, 2-1.
1: 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O Everton Ramos passa por gentileza depois do ataque, o banco do São Paulo. Pisa na bola Arthur. Arthur pela meia direita, trabalha um pouquinho mais atrás para Pablo Maia, pressionado pela marcação, recua. No campo de defesa, Arboleda. Arboleda pela meia esquerda para Osório. Osório pela quarta zaga, gira para a canhota para Wendel. Wendel volta, jogada um pouquinho mais atrás. É para o domínio de Bobadilha. Bobadilha tenta descer para o campo de ataque. Ele pisa na bola, chama para o campo de ataque. Arboleda. Arboleda domina pela meia direita, mete a bola dos fiéis de Arthur. Arthur lateralmente para Lucas Ramon, antes dele o zagueiro. Bem na cobertura, Esquivel sai jogando para o Furacão. 15 jogados, segundo tempo de bola rolando o São Paulo. 2 para Atlético Paranaense do Brasileirão. Falta para o CAP. Falta para o Furacão. Na meia esquerda, no campo de defesa, Everton.
3: Falta para cima do Claudinho, né? O Pablo Maia encarregado de parar uma tentativa de contra-ataque do Furacão. O São Paulo que tem à disposição de Dorival Júnior, Coronel, Isaac, Nicolas, Jordinei, Danielzinho, Cauli, Ferreirinha, Vitor Sá, TT, André Silva e Gustavo Santana.
1: Ferreirinha, TT, André Silva, próprio Danielzinho ali no meio de campo, nomes que a gente conhece mais fora, as crias da base, hein, Guerreiro?
2: Eu via com o Cauli, né, no lugar do Pablo Maia, recuaria um pouco mais o Marco Antônio, né, na saída do jogo, né, colocaria o Vitor Sá, veio para isso, veio para fazer a diferença. Então um jogo como esse tem que entrar no jogo. Eu colocaria na posição do Luciano para dar um pouco mais de velocidade no ataque de São Paulo.
1: 16 jogados é o segundo tempo de bola rolando na Bandeirantes. 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Olha lá, ele chama. Dá 16 minutos, ele chama. Dorival, acho que é o André Silva, hein? Um deles.
3: Isso, André Silva e Ferreirinha.
1: Os dois prontos para entrar em campo, portanto, o São Paulo perde pelo placar de 2-1. 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Lateral para o São Paulo bater o campo de defesa para a meia direita. É, Dorival. 5 jogos sem vencer antes da pausa para a Copa do Mundo. Aí tem um tempo para treinar, não está mostrando a evolução, mas calma, né, torcedor de São Paulo? Ou não? Ou tem a pressa, torcedor de São Paulo? Porque a fase do São Paulo não é boa, politicamente falando também, Guerreiro.
2: É, Martelli, não dá pra ter muita calma, não. São Paulo estacionou no meio da tabela, os que estão embaixo estão subindo, estão chegando. São 5 pontos aí da zona de rebaixamento para a pontuação que São Paulo se coloca hoje. E assim, pode entrar bem, pode fazer até a diferença, o André Silva, o Ferreirinha, mas nessas 5 derrotas que o São Paulo teve, 5 jogos que o São Paulo não conquistou a vitória, os dois jogaram. Então assim, eu gostaria de ver algo diferente. Não é possível que 30 dias, 40 dias, não deu pro Dorival fazer algo diferente, né? Até mesmo, né, de jogadores que, né, não é possível que não se destacaram nessa mini pré-temporada aí para estar entrando num jogo desse difícil, né? Que se tornou difícil, que era um jogo fácil, São Paulo tava com a vitória na mão, né? Comanda a vitória na mão quando acaba o jogo. Mas o primeiro tempo não deixou o Atlético Paranaense jogar e em 6 minutos tomou 2 gols. Então eu esperava ver algo diferente, mas não tô vendo não.
1: E é o que tem aí, viu? Porque o São Paulo tá com transfer ban. Eu sei que o torcedor de São Paulo não gosta de ouvir isso, assim como o Corinthians, assim como o Santos, mas não tem como contratar até o momento. Então o que tem campo, banco e base. Campo, banco e base é o que tem Dorival Júnior para escalar com o tricolor paulista. 1 para o São Paulo, 2 para a equipe do Atlético Paranaense. 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Tá parado o jogo, tem falta marcada, São Paulo meia-direita. Mas não vai cobrar agora não, por quê?
3: Porque muda. Sai o 29, Pablo Maia. Pablo Maia vai embora para a entrada do 17, André Silva. E sai também com a 9, o Caleri, para a entrada do 11, Ferreirinha. Ferreirinha e André Silva em campo pelo São Paulo. Arthur na bola na cobrança de falta.
1: Fica mais ofensivo, viu, Guerreiro? André Silva e Ferreirinha, dois atacantes e ele tira o meia. Agora nós temos Bobadilha, Marcos Antônio e Luciano em tese armando, né? Ou até mesmo Arthur.
2: O Pablo Maia foi como eu te falei. Tiraria o Pablo Maia, trazia o Marcos Antônio pro meio, mas colocaria, né, o Vitor Sá, né, ou o Cauli. E na frente eu colocaria...
1: É a falta do Arthur cobrada, mas aí o jogador do Atlético Paranaense põe pra fora, vai ser escanteio. Completo, Guerreiro.
2: E colocaria Cauli e Vitor Sá, né? Mas ele optou pelo Ferreirinha e pelo André, espero que possa, né, dar certo.
1: Escanteio pro São Paulo, bater na ponta direita, toma distância, Arthur pra fazer o levantamento, ele que marcou o único gol do São Paulo, o São Paulo 2, Atlético Paranaense, Arthur de perna esquerda levantou, na segunda trave, Arboleda subiu, testou com desvio. Nas mãos de Santos, que sobe e faz a defesa, em Everton.
3: Subiu ali com Arboleda o Luiz Gustavo, que até pouco tempo atrás era companheiro dele de São Paulo. O Luiz Gustavo acaba amortecendo ali o toque de cabeça e ela fica tranquila nas mãos do goleiro Santos.
1: 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Placar de 1 para o São Paulo, 2 para o Atlético Paranaense. 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Brasileirão, 19ª rodada em Bragança Paulista. Chegamos a 20 minutos jogados do segundo tempo. São Paulo 1. Até o começo do segundo tempo, em 6 minutos, Leozinho vira, Atlético Paranaense 2, na Bandeirantes, o QG de Esportes é seu no plantão, chega mais a grela.
4: Martelli, Casemiro, volante que disputou a última Copa do Mundo pela seleção brasileira, foi oficializado como novo reforço do Inter Miami até dezembro de 2027. Porém, o clube de Lionel Messi, agora de Casemiro, terá de pagar uma multa por aliciamento ao LA Galaxy para que ele possa jogar pelo clube norte-americano.
1: Até porque lá, o Guerreiro, não sei se o senhor sabe, tem a prioridade quem chega primeiro e fala assim, ó, quero contratar o Cabra, quero ele. E é o que o Galaxy queria. Aí o Casemiro falou, não vou. Aí a Liga interviu, a MLS falou, tá bom, mas aí você paga, dá uma graninha pro cara lá. Vai pro campo de ataque, equipe do Atlético Paranaense lançado. Viveiro se invadiu a grande área no meio de dois, caiu, pediu o pênalti, o árbitro manda seguir o jogo. Manda seguir o jogo, Viveiros caído dentro da grande área e não marca a falta que seria um penal para a equipe do Atlético Paranaense, em Everton.
3: Numa jogada do Osório, que é enganado pelo quicar da bola, mas que aparentemente consegue na recomposição ganhar a bola ali em condições legais e sem uma penalidade máxima. Reclamação por parte dos jogadores do Atlético e comemoração. E os torcedores, e os do São Paulo também, por enquanto, estão mais tranquilos, viu?
1: Você viu alguma coisa, Guerreiro? Porque o Viveiros ainda está caído. Está certo o juiz, se o Viveiros está caído, não é cabeça. Se o jogador de São Paulo não quiser botar para fora em fair play, ele não tem que parar. A gente tem que parar com essa coisa. O juiz só para se for choque de cabeça e reclama agora. Agora os jogadores do Atlético Paranaense podem reclamar com o São Paulo. Se não, manda seguir, ó. E ele já mandou seguir. Lateral, VAR já viu, segue o jogo, não foi nada. Viveiro segue no campo de ataque, vai embora da equipe do Atlético Paranaense. Leozinho abre a jogada pela meio-direita, vai pro campo de ataque com Jadson. Jadson pelo círculo central do gramado, gira pela meio-direita, recomeça o Furacão. Tem gol na rodada, é isso, Agrela?
4: Isso, Martelli, mais um gol do Cruzeiro contra o Internacional. Agora Matheus Pereira amplia o placar lá no Beira-Rio. Cruzeiro 2, Internacional 0. E o jogador do Internacional, Vitor Gabriel, deu uma entrada muito forte em Gabriel Peck, reforço do Cruzeiro para este segundo semestre, foi expulso. Então o Inter com um a menos e tomando 2-0 na cabeça para o Cruzeiro.
1: Você é louco, hein? Tem gente que vai voltar, já tá bravo porque o avião não decola e vai chegar mais triste ainda. 23 jogados deste segundo tempo. Você viu alguma coisa, Leandro Guerreiro, no lance do Viveiros? Olha lá.
2: Teve um contato ali, Martelli, mas não é pra tanto, tá? Pelo menos no lance que a gente tá acompanhando, não é pra tanto. Agora eu gostaria de saber, né, o que o São Paulo tomou no intervalo, né? No vestiário, porque tomou a água ao contrário, né? Porque tem vezes que toma água milagrosa, o cara voa, flutua.
1: O que seria uma água não milagrosa?
2: Sei
1: lá.
2: Qual
1: água você gosta mais de beber, Guerreiro?
2: Com gás. Eu acho que os caras tomou com gás aí, voltou com dor de barriga, que não é possível. O cara mudar tanto do primeiro pro segundo tempo. É um absurdo o que o São Paulo faz nesse segundo tempo.
1: 23 e 30 jogados pra quem?
3: Odair Hellman, treinador do Furacão, tava reclamando, né? Queria fair play, queria pênalti, levou cartão amarelo e vai voltar com ele pro Paraná.
1: Vai pro campo de ataque mais uma vez a equipe do Atlético Paranaense, o Viveiros cai de novo. Viveiros tá dizendo que o Osório deixou o braço e o Viveiros cai de novo. E o Bandeira viu, hein? O Bandeira viu. O Bandeira tá em campo conversando com o juiz, deixa o braço, o Osório, ele protege. O Viveiros cai. Tem gente nervosa aí, hein, Bragança, hein? O Viveiros cai, fica pedindo toque, o Bandeira e o árbitro conversam, ele vai acabar dando a falta pra quem? Ou vai dar bola pro São Paulo, hein, Everton?
3: Ele agora sinaliza ali um apito, tá vendo ali com o Viveiros, tá também conversando com o assistente. Ele tá guardando o Viveiros se levantar, aparentemente não vai dar falta a favor do Atlético Paranaense, não. Só bola a favor do São Paulo na sua defesa.
1: Viveiros está arrumando para a cabeça também, viu, Guerreiro? Ó, o braço do Osório deu para ver, já está posicionado. O Viveiros corre em direção ao cotovelo dele. Ele se agride a si mesmo, alto mesmo, a si próprio, Leandro Guerreiro, entendeu?
2: É, o Viveiros foi de encontro ao zagueiro que estava com a bola dominada, teve o contato, mas segue o jogo, né? Para muito por pouca coisa o futebol brasileiro, infelizmente. Teve a Copa aí que jogos corridos, né, não para tanto, só tinha as paradas técnicas, a gente não tá aguentando mais, mas durante o jogo era corrido, né, é só olhar um pouquinho, ver o que tem de exemplo e seguir.
1: Vai São Paulo pro campo de ataque, Arthur abre a jogada pela meio-direita para Ramon, que cruza pro meio da grande área, ajeitou para trás, Marcos Antônio na cara do gol, bateu, explodiu no zagueiro, em cima da marcação da entrada da grande área, mais volta, Arthur domina, fatia da meia-direita para meia-esquerda, lá para ponta, nossa senhora, Wendel deixa a bola passar, sobra para Ferreirinha, Ferreirinha pela meia-esquerda, recua para Wendel na queda da grande área, para meia-esquerda, um tapinha de bola lateralmente para Ferreirinha, Ferreirinha abandona a ponta, vem por dentro, cruzou, vê o toque, não é alto, tira, não é alto, corta a marcação do Atlético Paranaense, volta para Arthur, Arthur domina pela meia-direita, vai pra bola e vai pra cima, Arthur, Arthur na linha lateral da grande área, recua, é pra Ramon, Ramon cruzou para André Silva, sobe para tocar de cabeça, tira Esquivel, pediu Mendonça, Mendonça fez a proteção, ganhou Mendonça, passe errado do Mendonça, por dentro vem Arboleda, Arboleda retoma pro São Paulo na meia-direita, trabalha para Ramon, Ramon para Marcos Antônio para Ramon de calcanhar, bola é boa, Marcos Antônio domina pela meia-direita, em cima da marcação, escapou, da ponta pra meia, passe errado. Mendonça recupera para a equipe do Atlético Paranaense. 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E agora o jogador do Atlético Paranaense manda a bola para fora. O Marcos Antônio reclama com ele. O Luciano vai para cima, tenta cobrar o lateral rapidamente. E o Marcos Antônio tá louco da vida, hein, Everton?
3: Fechou o clima, né? Não gostou nada da segurada de bola que tinha. Que vinha fazendo pela esquerda da defesa o Claudinho. O Claudinho ficou alguns segundos ali no gramado. O Marcos Antônio sai esbravejando e aparentemente não vai pintar cartão amarelo pra ninguém. Segue o jogo.
1: Eu já falei isso e vou repetir, o Guerreiro. O problema é o seguinte: o Claudinho literalmente cava. Tem um toque assim, ó, aqui no YouTube, é um toque, mas assim, não é na cara. Aí ele começa a se estribuchar no chão. E eu sou da seguinte tese: quando o árbitro vai lá e fica em cima do cara, ele atesta que pode ser algo grave. Juiz, sai fora, cara. Você viu que não foi nada, fica longe, manda seguir o cara levantar rápido. Porque quando você vai lá, você dá a justificativa pro cara fazer a cera. Ah, o juiz tá aqui do meu lado, então ele não vai mandar a bola rolar, não vai mandar seguir. Então sai de perto, seu juiz. Você quer que a bola role. Não foi nada, Guerreiro. Tá muito chato, Guerreiro.
2: Muito chato. Na cara do Bandeira também. No pé do Bandeira ele caiu. É só o Bandeira mandar ele levantar. E outra coisa, o Bandeira também avisar o árbitro, ó. Não foi nada, tá simulando. Aí o árbitro vai tomar as devidas providências para que o jogo continue andando, né?
1: Placar de 1 para o São Paulo, 2 para Atlético Paranaense, 1 para o São Paulo, 2 para Atlético Paranaense. 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Você disse que vai mudar ou mudou? Por gentileza.
3: Vai mudar. Vai mudar em instantes, Danielzinho e mais um, só que eu não tô enxergando a camiseta, viu? Aparentemente, se eu pudesse chutar, eu diria que teremos estreia, mas vou aguardar. Danielzinho e mais uma alteração em instantes no Tricolor.
1: Chuta aí, Everton.
3: Vitor Sá.
1: Vai pro campo de ataque mais uma vez, o São Paulo pela meia-direita, Marcos Antônio por dentro pro domínio de... Tá livre de marcação mais uma vez. Paul Badilha abre a jogada pela meia-esquerda, vai pro campo de ataque pra Ferreirinha, Ferreirinha aos 28:30, perde o jogo, São Paulo. Ferreirinha pra André Silva, fez a parede, voltou pra Ferreirinha, Ferreirinha de primeira, Luciano girou, bate no gol, Luciano. Bate no gol, Luciano. Foi devolver a bola dentro da grande área. Pra que isso, Luciano? 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Mudanças do Tricolor Paulista. Você chutou. Bom, e marcou, Everton.
3: Chutei bem, né? São duas mudanças. Uma delas a saída do Lucas Ramon com a 19 para a entrada do 27. Vitor Sá com a 27, estreante da noite, no lugar do 19, Lucas Ramon. E a outra modificação, a saída do Bobadilha com a 16, não foi nem cumprimentar, ele foi direto pro banco, viu? Bobadilha 16 para a entrada do 94, Danielzinho.
1: Danielzinho deve fazer a lateral direita, cara. Tô fazendo umas contas aqui, ô Leandro Guerreiro. Só tem de meia o Marcos Antônio. A gente pode até argumentar aqui, pô, mas tem Arthur, tem Luciano. O lateral foi embora. Fica Danielzinho, André Silva, Vitor Sá, Ferreirinha, Arthur barra Luciano, os atacantes que o Dorival Júnior leva a campo em Bragança Paulista.
2: É, 30 minutos, acredito que vai trazer o Luciano um pouco mais para trás para tentar organizar ali o meio campo, já que lá próximo da área ele acabou de ter um lance que ele podia girar batendo, teve outro que ele perdeu o gol, então quem sabe no meio campo ele consegue movimento, fazer com que o São Paulo novamente tenha ali esse controle de bola no meio campo, e o Vitor Sá vai entrar para dar, acredito, para dar velocidade também. O São Paulo está um pouco perdido, Martelo, nesse momento, acredito até nas substituições aí, está um pouco equivocado o Dorival Júnior.
1: 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Brasileirão, 19ª rodada em Bragança Paulista. Chegamos a 30 minutos jogados do segundo tempo. São Paulo 1. Tomou a virada, Leozinho, que tá indo embora. Do futsal pro campo, do campo pro banco, mas marcou 2. Atlético Paranaense 2. 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
4: Martelli, Phil Foden, que não foi para a Copa do Mundo pela seleção da Inglaterra, renovou com o Manchester City até 2030. Ele que tem 26 anos e já marcou 110 gols pelo City em 369 jogos.
1: Pedro Martelli. Curtindo o futebol da Bandeirantes nesta noite de quarta-feira. Bem que o Tuchel levou a Inglaterra à disputa do terceiro lugar, o que não fazia há 8 anos. Mas o Foden, fazer 10 gols aqui no Campeonato Brasileiro, tem gente que não consegue. O cara meteu 110 no City. Ô Leandro Guerreiro, ó, seguinte, mexeu o Atlético Paranaense antes do Guerreiro, não é isso? Foi embora o Leozinho.
3: Foi embora, por enquanto, o dono da noite, né? Autor dos 2 gols da virada do Atlético Paranaense, Leozinho vai embora com a 21 para a entrada do 11, Isaac. Isaac 11 no lugar do 21, Leozinho.
1: Mexe também, o Leozinho foi bem na partida, hein, cara? É o seguinte, aproveitamento, 6 minutos, ele fez 2 gols, tá bom, né, Guerreiro?
2: Tá bom, resolveu o jogo até agora, né? Teve 2 oportunidades e as duas foi muito feliz. Com mais dificuldade no segundo gol, pegando com o pé contrário, acertando o campo, uma batida cruzada. E mérito do Leozinho. Agora que foi o que eu te falei, Martelli, antes da substituição, né, de André Silva e Ferreirinha. Ferreirinha tá aí em campo, sei lá, 15, 20 minutos, até agora não produziu nada.
1: Vai pro campo de ataque o Atlético Paranaense, vem cruzamento, Isaac pro meio da grande área, desvio de cabeça, vai sobrar na cara do gol, voltou pra Viveiros, Viveiros pediu a bola, veio o chute, a gol, na trave, voltou pra Viveiros, bateu pra fora do gol! Ia marcando um golaço Atlético Paranaense, o cruzamento da meia esquerda lá pra meia direita, linha de fundo. Para dentro da grande área, o desvio de cabeça, volta nos pés do Mendonça, ele manda uma pancada no gol, explode na trave, volta, vem o chute, o Viveiros desvia, não entra, passa a direita do goleiro, linha de fundo, tiro de meta pro São Paulo, que susto, Everton!
3: Um baita susto, por alguns segundos o estádio inclusive se calou, por pouco o Atlético não vai à rede pela terceira vez. Se salva o São Paulo, vem mais furacão.
1: 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Tem coisas que só acontecem na Série B. Mendonça abre a jogada, vem por dentro, vem o chute a gol. No centro, Rafael. Foi firme, tranquilo, goleiro encaixa a bola no chute a gol, Everton.
3: Em mais uma tentativa do Furacão de fora da área com o Luiz Gustavo. Perna esquerda na bola, ela vem rasteira e o Rafael, sem nenhum problema, faz tranquilamente a defesa.
1: 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São Paulo tá parecendo sem pernas também, viu, Guerreiro? Parou de correr, cara. Tá escancarado no contragolpe.
2: Martelli, o Atlético fez o segundo gol e se posicionou. É, acertou sua parte defensiva, tá posicionado ali com duas linhas de quatro. Às vezes até com uma linha de 5, o Viveiros mais à frente para tentar sair em velocidade. Fechou a casinha. Agora o São Paulo tem que fazer algo diferente dentro da partida, que é quebrar as linhas, é o drible. Só que os jogadores que entraram não estão conseguindo fazer isso.
1: 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O São Paulo já mexeu a 5. É o que tem em campo aí o São Paulo. Danielzinho está jogando no campo de ataque para a meia-direita, volta pela circo central, acredita. Acredita, torcedor tricolor, curtindo na Bandeirantes. Mete a jogada lá pela meia esquerda para Wendel, Wendel por dentro. Se apresenta mais uma vez para o domínio de Marcos Antônio. Marcos Antônio abre a jogada para Ferreirinha. Ferreirinha volta para Marcos Antônio, gira o jogo para a meia-direita. Arboleda vai para o campo de ataque, Arboleda volta o jogo no circo central para Marcos Antônio. Marcos Antônio joga de cabeça erguida, se apresenta pela meia esquerda mais uma vez, Wendel pede a bola, Wendel abre a jogada pela canhota para Ferreirinha, Ferreirinha penteia a bola, queira da grande área, não cruza a volta, um pouquinho mais atrás para Marcos Antônio, protege a bola, ele e Luiz Gustavo volta o jogo, Osório domina no campo de ataque pela meia esquerda, Osório vem para o São Paulo tentando empatar o jogo, 1 São Paulo 2 Atlético Paranaense, o tendo atacado joga no seu time, com a nossa seleção de ofertas, a conta fecha da loja no app e no site. 35 deste segundo tempo, São Paulo 2 para o Atlético Paranaense. Com isso, o Atlético está indo a 33 pontos, se aproximando do G4, ou melhor, do G3. E o São Paulo estaciona com 25, lá na oitava posição, mas tem gente para jogar ainda, hein? A distância do São Paulo para a zona do rebaixamento é de 5 pontos. E agora o São Paulo descia, comete a falta o... jogador do tricolor é o Vitor Sá, né? Que empurra por trás e a falta é pro Furacão no campo de defesa dentro da área, não é isso?
3: É isso, o Vitor Sá sendo lançado pelo Arthur, tá fazendo às vezes ali na lateral direita, o estreante da noite, acaba derrubando o marcador do Atlético, por isso falta marcada.
1: E aí, Guerreirão, situação tá difícil pro tricolor paulista, hein, Guerreiro?
2: Ah, tá difícil, também vou fazer ali uma meia-culpa no Ferreirinha, não adianta você dar a bola pro Ferreirinha também, com três na marcação e não ter aproximação. Esperar que o Ferreirinha vai fazer essa jogada individual sozinho, tem que ter aproximação até para chamar a marcação, passar, dar um pouco mais de opção, né? Não só dar a bola e falar, tô Ferreirinha, resolve para mim, não, tem que ter um pouco de aproximação, encostar nele, para que a jogada possa fluir, né, com mais tranquilidade. E aqui o Vitor Sá entrou pelo lado direito, né, vai fazer aqui uma lateral. Acredito que já vinha feito isso em algum outro clube, com o Dorival, não sei, ou com algum outro treinador. Mas é o que eu te falei, né? Algumas mudanças equivocadas.
1: Placar de 1 para o São Paulo, 2 para o Atlético Paranaense, mas o São Paulo tem jogo pela frente. Escanteio para o tricolor paulista bater pela meia esquerda. 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Danielzinho para a cobrança de escanteio, meia esquerda, tirou a marcação, foi o chute. Na entrada da grande área, aí a loucura, hein, Everton? Lateral pro São Paulo na meia esquerda, ou melhor, pro Atlético na meia esquerda. Que pancada, hein, Everton?
3: Pegou mal demais na bola, né? E vai fazer alteração. com a número 2, vai sair, vai ter alteração em instantes no Atlético Paranaense.
1: Trocaram a cor só, viu? Trocaram a cor, é 2 no 12.
3: Exatamente, só que aí que tá, na minha escalação aqui, não tem um 2 do Atlético Paranaense, pelo menos. Ah, tá, Gilberto, perfeito, entendi. Gilberto dos Santos com a 2, no lugar do 12, Gilberto Moraes. Obrigado, viu, Martelli?
1: Não, eu ia te falar isso, porque são dois Gilbertos. E aí ele subiu a placa com o 2 em vermelho, como se fosse sair o 2 e o 12 fosse entrar, inverter a placa. Mas aí o fato é, saiu 12 Gilberto, entra o 2 Gilberto. Qual dos Gilbertos você gosta mais?
2: O Silva.
1: Que é meu pai, né?
2: Isso.
1: Você é malandro, hein, Guerreiro? Gostei, Guerreiro?
2: É, meu parceiro.
1: Você é demais, hein?
2: É, irmão, né?
1: Foi bem, hein? E desses Gilbertos que jogam bola? Tanto faz, né, Guerreiro?
2: O Silva também, que era do Arsenal.
1: São Paulo desce para o campo de ataque, 38 minutos jogados do segundo tempo para o São Paulo 2, para o Atlético Paranaense. O São Paulo desce em velocidade buscando empatar o jogo. O São Paulo que bateu uma bola agora. Cara, tá difícil, tá complicado mesmo depois da Copa do Mundo, viu? Saudades de Argélia e Suíça meia-noite. Que os caras conseguiram chutar bola um no outro na entrada da área. E aí o Arthur foi lá cobrar o escanteio. O juiz tem que explicar, não, o cara bateu no próprio companheiro. Ô Everton, você viu essa aí, né, Everton?
3: Foi difícil, viu, Martelli? E alguns segundos desperdiçados com a bola sem rolar aqui no Cícero de Souza Marques. Agora todo o lance já revisado, eu diria, né, corrigido. Tiro de meta a favor do Atlético Paranaense, já com público e renda aqui em Bragança Paulista, viu?
2: Ó, um lance antes, o Ferreirinha pegou uma bola, isolou aqui na lateral. Agora chuta a bola na cara do Luciano e vai para escanteio. Fala o público aí, Everton, a ver se nós já anima aqui, que a coisa tá feia, viu?
3: Não sei não, viu? 6.487 pessoas aqui presentes acompanhando esse jogo, para uma renda de R$344.992.
1: Enquanto isso, show do Morumbi. O cara tava mal de noite, aí 6 horas depois ele tava puxando uma maratona, mas acontece, melhora rápido mesmo. 1 pro São Paulo, 2 pro Atlético Paranaense. Desce o tricolor paulista na ponta direita. Arthur domina na quina da grande área, pra cima da marcação. Ele pedalou, balançou, tá em cima do Claudinho Chapa. A bola na entrada da grande área, Marcos Antônio. Mas não é culpa, ele tá esgotado, Marcos Antônio. Passe errado, mas faz parte. 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Na Bandeirantes, Brasileirão, tempo passando. 1 para o São Paulo, 2 para o Atlético Paranaense. 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Brasileirão, 19ª rodada em Bragança Paulista. Relógio marca 40 minutos jogados no segundo tempo. São Paulo 1 e tomou a virada. Atlético Paranaense 2, na Bandeirantes, o QG de Esportes é seu, Agrela.
4: Martelli, o Internacional diminuiu contra o Cruzeiro, gol de Carboneiro, agora aos 37 minutos deste segundo tempo, portanto, Inter 1, Cruzeiro 2. E hoje, mais cedo, o Botafogo anunciou a contratação do volante Domingos Andrade, angolano de 23 anos, ex-jogador do Porto, até 2029. Contratação essa que custou 1 milhão e meio de euros ao Botafogo, mais 500 mil por metas a serem cumpridas, Martelli.
1: Escanteio para a equipe do São Paulo, bater no campo de ataque pela meia direita, 37 minutos jogados desde o segundo tempo, de bola rolando. Arthur levantou, veio o toque de cabeça no alto, tira a marcação, volta de pé na direita, pisa na bola, Ferreirinha voltou atrás perigosamente, Marcos Antônio brigou, ganhou Marcos Antônio pela meia esquerda para Ferreirinha, só limpar e bater, ele já limpou, faltou bater, explodiu na marcação, pede o toque de mão, o juiz não deu, corta a marcação, volta para a meia esquerda, 41 minutos jogados, vai terminar o jogo em Bragança Paulista, 1 para São Paulo, 2 para Atlético Paranaense. Viveiros lançado para a meia esquerda, não consegue o domínio. 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Agora não tem mais organização, é no desespero mesmo, hein, Guerreiro?
2: Agora é na raça, né? Coração e pra cima. São Paulo inverte a bola de um lado pro outro, cruza na área, né? Cruzamento, às vezes, né? Cruza por cruzar, não acha, não tem um capricho de tentar achar o atacante. E, assim, acho difícil desse jeito empatar o jogo. Pode ser que aconteça, porque o futebol acontece de tudo, mas nesse momento com muita dificuldade. Martelli, sobre o público, não tem surpresa nenhuma. O último jogo do São Paulo no Morumbi tinha 12 mil pessoas, então para 6 mil, tá, pela proporção do estádio, tá, bom, né? tá igual.
1: Você, com a sua experiência, assim, mais ou menos, entre 12, 19 mil, um número aleatório, assim, no máximo 20 mil, dá para fazer um show em um estádio hipotético? Vai pro campo de ataque o São Paulo pela meia-direita, Arthur domina, voltou na entrada da grande área, Marcos Antônio bateu, explodiu na marcação e alonga a bola, corta a zaga, volta para Viveiros. Viveiros passou da bola, Viveiros perde mais, volta o Tricolor Paulista, insiste, vai daí mesmo, Luciano não bateu no gol, meia lua da grande área, abriu jogada bem esquerda, Ferreirinha, quina da grande área, pisou na bola, dois em cima dele, trouxe Danielzinho pro jogo, Danielzinho levantou na segunda trave, é pro toque do Arthur antes dele, corta a marcação. Lateral, São Paulo, campo de ataque, meia-direita, informação de Galagrela.
4: Mais um gol do Flamengo, mais um gol de Pedro, viu, meu caro Pedro Martelli? Agora 4 para o Flamengo, 0 para a Chapecoense lá na Arena Condá, 37 pontos, 7 a menos que o Palmeiras para o Mengão.
1: É a União Flapau. Esses dois, Flamengo e Palmeiras, vão disputar o título do Campeonato Brasileiro. Vai para o campo de ataque, o São Paulo pela meia-direita, Arthur tentou limpar para bater o gol longe. Longe, passa a direita do Santos, linha de fundo, tiro de meta. E só isso, Everton.
3: Para desespero do torcedor do São Paulo, que já começa a vaiar e também a vaiar a demora do Santos em repor essa bola em jogo, né? São Paulo que vai em busca do empate nos minutos finais em Bragança Paulista.
1: 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Vai para o campo de ataque. Equipe do Atlético Paranaense, Mendoza. Foi inteligente, Mendoza. Cavou a falta na meia esquerda no ataque. A falta para o Furacão. Mendoza no chão, Everton.
3: É, e é algo que o Atlético já vem tentando fazer nos últimos minutos, cavar a falta. O árbitro em algumas delas foi deixando o jogo seguir nessa, ele pega a falta no lado esquerdo do ataque do Atlético, bola parada, vem bola na área do São Paulo, o Esquivel tá na cobrança.
1: Esquivel toma distância para a cobrança de falta à frente do banco de reservas, enquanto isso o Lucas tá lá vendo o jogo, pelo menos foi no jogo. Você pode falar, ah, mas não joga, nunca tá bom, é, machuca demais, mas ele tá em Bragança vendo o jogo. Tem gente que fica em casa, nem vai pro jogo. Falta para Atlético Paranaense pela meia esquerda. Toma distância, Esquivel de perna esquerda, levanta a bola, alonga lá na segunda trave. Passou do Rafael, tirou a marcação, 44. Quase 45, finzinho de jogo, São Paulo desce em contra-golpe. Mas tem que acelerar, senão ele empata. Marcos Antônio domina, gira, jogada pela meia esquerda. Bolão de Marcos Antônio. Dominou Danielzinho pela meia esquerda, pedalou, balançou, não dá para cruzar. Rolou a bola para Luciano, passe errado, intercepta a marcação, mas volta. Arthur por dentro, chegou para Marcos Antônio, fintou o primeiro, o segundo, pediu a falta. Juiz mandou seguir, agora vem ele. Passadas largas de Luiz Gustavo. Contra-golpe pro Atlético Paranaense. Luiz Gustavo pra ponta direita, ele é rápido. Mendoza dominou, cruzou três dedos da bola, chegou Viveiros, fintou primeiro, segundo, bateu travado, linha de fundo. Ganha escanteio, Furacão no contra-golpe quase mortal do Viveiros.
3: Porque teve desvio no meio do caminho, nesse contra-ataque rápido com o Mendoza pelo lado direito, ele faz o cruzamento, um lance plástico, né? De três dedos e o Viveiros por pouco não anda lá dentro. Vai ter escanteio a equipe do Atlético Paranaense com mais 5 minutos de acréscimos em Bragança.
1: O Rafinha também tá lá, você viu, meu querido guerreiro?
2: É, tá o Lucas, tá o Rafinha, tá o Maciz, né? Voltaram da Copa agora, né? Não sei se talvez eles trouxeram alguma coisa de bom de lá. O dólar, o euro. Quem sabe paga aí o transfer ban, né?
1: Tem o pessoal da Band tentando trazer dólar, mas não embarca. Escanteio para a equipe do Atlético Paranaense pela ponta direita, cruzamento para o meio da grande área, 46, quase 47. A gente ri porque está aqui, né? Imagina o nervoso que está 3 dias tentando pegar um voo para voltar para ver a família. Tá difícil a situação. Tá difícil a situação. Geralmente lá os caras não querem, né, guerreiro? Que você fique muito tempo lá. Quero que você volte, agora está sendo o contrário, estão querendo que eles fiquem lá. Vai para o campo de ataque o São Paulo. 1 para o Tricolor Paulista, 2 para o Atlético Paranaense. Aí descendo mais uma vez, ó, a pressa do São Paulo, perdendo o jogo por 2-1. Tendo atacado o craque Curumi, sempre jogando junto com vocês. 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Vai de Tendo Atacado. 47 minutos jogados, desce para o campo de ataque o São Paulo. Domina centralizado, Marcos Antunes de gira, jogada para a meia-direita para Arboleda. Só mais três de bola rolando, Arboleda abre a jogada para a meia-direita, para cima da marcação de Arielzinho. Ele dá um tapa na bola, volta para a meia-direita, de novo para Marcos Antunes. Cruzou para o meio da grande área, desviou a casquinha na bola, vai chegar. Não chegou André Silva, tirou a marcação, voltou Arthur Fim. Tentou, perdeu. Viveiros do contragolpe também perde a bola. Marcos Antônio insiste. Marcos Antônio vai de longe, Marcos. Na entrada da grande área, levanta pela meia-direita. Mete a bola nos pés de Vitor Sá. Vitor Sá volta um pouquinho mais atrás para Marcos Antônio. Tudo isso na entrada da grande área. Marcos Antônio gira pela meia-esquerda para o domínio de Wendel. Wendel pela canhota na queda da grande área para Ferreirinha. Ferreirinha escapou do primeiro, do segundo, sofre a falta. Falta para o São Paulo, meia-esquerda. Alô, Rogério Ceni, era aí, hein? Era agora, hein, guerreiro? É um cobrador de falta, se bem que o Arthur fez o gol. De falta, o Santos aceitou. O goleiro. Falta
2: faz perigosíssima na esquerda. Na altura desse do campeonato, você quer lembrar de Rogério Ceni.
1: Que foi? Batia bem, pô.
2: Me ajuda a te ajudar, por favor.
1: Batia bem, cara.
2: Sim, aí ia resolver.
1: Você lembra? A câmera ia buscar ele atravessando o campo. Aquela tensão. O adversário olhava e falava, vai ter contragolpe. O São Paulino olhava e falava, é caixa. Vai Arthur, ele já fez o dele hoje.
2: Quem sabe, né? Na bola parada.
1: Vai Arthur pra bola. É praticamente da mesma posição em que ele fez o gol de falta e que o Santos aceitou. Só que aí do lado inverso, com a inversão dos lados do segundo tempo. Dessa vez o Santos está colocando 1, 2, 3, 4, 5, 6. 6 na barreira. Agora ficam 5, um vai embora. Não, foram 6 mesmo, 5 de pé. Um deitado cobrindo o canto direito de Santos, quem sabe agora torcedor do São Paulo. 48, São Paulo 2, Atlético Paranaense. Arthur autorizado, bateu dessa vez, explodiu na barreira. Ele tentou no mesmo canto, explodiu na barreira do Furacão. 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Vai pro campo de ataque o São Paulo na Bandeirantes, quem sabe tricolor. Um São Paulo, dois Atlético Paranaense. Capricha São Paulo. Capricha São Paulo. Vitor Sá domina pela meia direita, mas vai terminar, tem que acelerar. Marcos Antônio retoma a posse de bola pela meia direita. Ele volta, jogada pela meia esquerda, mete a bola nos pés de Osório. Osório pela canhota para Ferreirinha. Ferreirinha para cima da marcação. Pedala, balança. Ferreirinha escapou. Olhou pro meio da grande área, não cruzou. Ele, Gilberto. Ferreirinha pisa na bola, volta. Um pouquinho mais atrás chegou Marcos Antônio. Marcos Antônio esgotado. Abre a jogada meia direita, entrada da grande área para Arthur. Arthur para Vitor. Vitor Sá, escapou, levou para a linha de fundo, vem cruzamento longe de ninguém. Mas longe e pra ninguém. Luciano ganha a jogada na primeira esquerda. Ele corre, acelera. Luciano pela canhota para Marcos Antônio, motor do time. Marcos Antônio dentro da grande área, marca, escapa. Nossa Senhora! Oh, Everton Ramos, componentes de suspensão, transmissão e direção para carro, caminhão, pode cortar na carta. Ele vai terminar o jogo. Isola e põe para fora Marcos Antônio. Atenção às vaias. Termina o jogo em Bragança Paulista. O São Paulo sofre a virada em 6 minutos de Leozinho. São Paulo 1, Atlético Paranaense 2. 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Alô, Ana Martins.
5: Obrigada, Martelli. Pedro Martelli contou essa história aí, mais uma perna na 19ª rodada do Campeonato Brasileiro. São Paulo, que começou a partida vencendo, teve a reação aí do Atlético Paranaense logo na volta, tempo recorde aí na volta do intervalo. O Atlético abriu 2-1 com dois gols do Leozinho. Deixa eu chamar o Everton aí, como é que tá o clima em Bragança Paulista, Everton Ramos?
6: A flor da pele, viu? Principalmente no quesito torcida, Ana Martins. Torcedor do São Paulo já entoando gritos de muito respeito com a camisa tricolor. E agora também ofendendo, partindo com algumas ofensas pro torcedor, pros jogadores, na verdade, do São Paulo, que saíram muitos deles rapidamente. Ainda aqui no gramado, consigo ver o Marcos Antônio, que teve esse último lance, chutando, isolando a bola, e o Luciano. Agora pelos lados do Atlético, todos no gramado, comemorando esta baita vitória fora de casa. Ana Martins, e um destaque, viu? Recordei há pouco, inclusive. 4 jogos do São Paulo aqui no Cícero de Souza Marques nesta temporada.
3: Os dois em que foi visitante contra o Bragantino, venceu. Os dois que foi mandante contra Bahia e Atlético Paranaense, em ambos não conseguiu sair com os 3 pontos. O São Paulo chega a 6 jogos sem vitórias no Campeonato Brasileiro, a última no final de abril, ou seja, prestes a completar 3 meses.
5: Obrigada, viu, Everton? A gente volta a se falar daqui a pouquinho ali, direto da área das entrevistas. Vamos ouvir o técnico Dorival Júnior, logo mais no apito final, sobre essa partida de hoje, tensa para o São Paulo, em um cenário que não é o que se imaginava para a volta dessa pausa durante a Copa do Mundo, não é mesmo, Guerreiro?
2: Com certeza, Aninha. São Paulo fez um grande primeiro tempo, dominou, não deu espaço ao Atlético, né, fez o seu gol de falta. Eu falava, primeiro tempo, o São Paulo, apesar do domínio, não criou oportunidades claras de gol, né, teve só a bola parada do Arthur, um lance num cruzamento do Lucas Ramon, que encontrou o Marco Antônio, que escorou pro Caleri, e o Caleri virou batendo, quase fez o segundo gol no primeiro tempo, né, foi esses os grandes lances do São Paulo no primeiro tempo, 2 lances, um gol de bola parada e um cruzamento, e São Paulo talvez teria uma melhor sorte se sai com um jogador a mais. O zagueiro do Atlético Paranaense tinha cartão amarelo, fez uma falta para no contra-ataque do São Paulo, que acertou só o tornozelo do Caleri, mas o juiz não deu o cartão, mas nem por isso mudou, né, a forma do São Paulo jogar e muito menos do Atlético, né? Aí teve a parada do primeiro tempo e o São Paulo volta irreconhecível e com 30 segundos, né, o São Paulo pede uma bola que estava dominada com o Pablo Maia, que tentou voltar essa bola para o Arboleda, voltou curto, gerou um contra-ataque, né, que Viveiros cruzou, né, o Leozinho acertou a trave, na sequência da jogada teve o cruzamento, que a bola bateu na cabeça do Lucas Ramon e voltou pro Leozinho dentro do gol, que fez o gol de empate. Dali pra frente o São Paulo, né, assustou com esse gol logo com 35 segundos do segundo tempo, e o São Paulo logo depois aos 6 minutos no escanteio, né, gerado também por um lance que o São Paulo tinha uma bola, que a bola sobrou pro Bobadilha, ele tentou cortar, mano, né, eu falo, ou você corta ou você arma, não dá pra você cortar uma bola que tá na sua parte defensiva perigosa armando, ele acabou acertando o pé do Leozinho que bateu, né, o Rafael espalmou pra escanteio, e consequência do escanteio a bola sobrou pro Leozinho no rebote da entrada da área, sozinho, que pegou bem de perna direita e fez o 2-1. Depois disso o Dorival tentou algumas modificações, o São Paulo não se acertou, o Atlético Paranaense fez a sua parte, que foi fechar ali a sua parte defensiva com o placar na frente, né, viveu de contra-ataque, o São Paulo passou a cruzar muitas bolas na área e nenhuma acertou nenhum atacante em condições de fazer gol.
5: Pois é, vitória que era super importante para o São Paulo, outros jogos aconteceram aí nessa noite, o Internacional perdendo também, a gente teve o Flamengo com uma goleada em cima da Chapecoense, daqui a pouco a gente gira dentro do apito final o nosso plantão esportivo, 11 horas mais 31 minutos, vamos escolher o craque da partida.
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5: Vamos lá, quem foi pra você, Leandro Guerreiro, o craque de hoje?
2: Pra mim foi o Leozinho, com os 2 gols, né? Jogou mais no segundo tempo, teve mais oportunidades, as oportunidades que ele teve, ele foi muito bom, foi muito bem. Né, no primeiro gol, contando com muita sorte, mas no segundo gol com uma felicidade muito grande, pegar com o pé direito, que não é o bom dele, e acertar uma bola cruzada, e deu a vitória pro Atlético Paranaense. Então é o Leozinho, para mim, o melhor em campo com 2 gols.
5: Tá aí eleito pelo Leandro Guerreiro, o Leozinho, craque Bandeirantes. Vem aí para você que nos acompanha no youtube.com/radiobandeirantesoficial, você que tá no dial de carona com a gente nessa quarta-feira. O apito final está chegando.
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1: Na altura da meia-lua da grande área, um pouquinho mais distante, a barreira do Atlético Paranaense com 4 cobrindo o canto.

0: São Paulo! Arthur! Na cobrança de falta, o Arthur de perna esquerda chama a responsabilidade. Marcos Antônio passa da bola, era meia distância. Nem tão perto da grande área, nem tão perto da intermediária. Mas o Arthur teve a confiança. De perna esquerda, ele
1: dentro da grande área, com espaço, cruzou, vai empatar o jogo, toca a bola na trave, não entra.
0: Inacreditável, não entra a bola, vem novo cruzamento, afastou a marcação, vai sobrar, vai pintar o gol de empate, bateu no gol.

0: Atlético! É do Furacão! Num começo avassalador de segundo tempo, Luiz Gustavo mete uma bolaça pela meia esquerda, Viveiros dentro da grande área, ele cruza, teve o toque na trave, a bola do Leozinho não entra, mas voltou, novo cruzamento para o meio da grande área, da direita, o toque no zagueiro, voltou embaixo do gol, Leozinho se oferece a ele, embaixo da trave, no canto inferior direito, ele estava embaixo da trave.
1: Escanteio para a equipe do Furacão, bater no campo de ataque para a meia esquerda, toma distância Esquivel para fazer o levantamento, jogadores lá pro meio da grande área, tá lá na boca do gol Viveiros, escanteio cobrado na primeira trave, passou por todo mundo, chegou o chute a gol! Leozinho!

0: Atlético! Gol do Furacão, de novo Leozinho, cobrança de escanteio pro meio da grande área, o tal do empurra, ninguém marcou, tira a marcação do São Paulo, volta na meia direita, dentro da grande área, invade a grande área, Leozinho veio de cara pra bola, de perna direita, dá na cara da bola, enche o pé no canto inferior direito da meta de Rafael.
1: Tá aí pra você os três gols da partida, que não foi favorável pro tricolor, que precisava dessa vitória. Vitória do Atlético Paranaense lá em Bragança Paulista. Dois gols do Leozinho. São Paulo saiu na frente com o Arthur, mas acabou sofrendo aí a derrota. A gente abre mais uma edição do Apito Final para você, ouvinte da Bandeirantes, você que nos acompanha também na internet, nesse mundão inteiro, youtube.com/radiobandeirantesoficial, 11 horas mais 36 minutos pelo horário de Brasília, comigo, Leandro Guerreiro. E também o nosso Guilherme Agrela, que vai trazer o plantão esportivo, vai atualizar aí todos os jogos dessa rodada. Aliás, Flamengo atropelando a Chapecoense na Arena Condá com 4 gols. O Pedro, né, uma das grandes vontades, desejo aí de muita gente que queria que ele tivesse ido para a Copa do Mundo, brilhou hoje nessa partida do Flamengo, que agora tem 7 pontos de distância do Palmeiras. Guerreiro, boa noite para você mais uma vez. A gente está começando aqui o apito final. Já vou te perguntar, né? Uma derrota que foi triste para o São Paulo, precisava dessa vitória, muitos jogos sem vencer. Na sua opinião, essas mudanças feitas aí, principalmente na etapa final pelo Dorival Júnior, não acabaram complicando um pouquinho aí a situação, ou melhor, não ajudaram, né, Guerreiro?
2: Boa noite, Aninha. Boa noite a todos ligados no apito final. Não ajudou muito, não entraram bem. Na verdade, o André Silva e o Ferreirinha, nos últimos agora 6 jogos, que o São Paulo não vence, praticamente todos os jogos eles entraram e não entraram bem, não contribuíram, para uma mudança, dentro do jogo, não fizeram a diferença. E eu, quando o São Paulo tomou o segundo gol, eu pedia o Cauli e pedia o Vitor Sá, que era para dar mais velocidade, o Cauli, no meio campo da movimentação, mas ele optou pelo André Silva e o Ferreirinha, que também não entraram bem, até porque o jogo mudou depois do segundo gol, Aninha. Depois do segundo gol, São Paulo perdeu um pouco de confiança na partida, não executava as mesmas jogadas com facilidade que executou no primeiro tempo. O Ferreirinha muitas das vezes

0: muito difícil pelo que o São Paulo tá jogando nesse momento. Pode acontecer, mas eu vejo o São Paulo na briga lá embaixo na tabela por tudo que vem acontecendo, pelo elenco que teve, pela perda de jogadores. Já não tinha muitos que perderam. Eram jogadores importantes, como o Lucas, o Oscar, né, o Alan Franco, que saiu. Então, assim, São Paulo vai ter uma montanha grande aí para subir no segundo turno, e o Dorival vai ter muito trabalho.
1: Em relação ao Vitor Sá, essa chegada dele, né, ele que é um ponto esquerda, era um ponto esquerda lá do futebol da Rússia, acabou jogando
0: na
1: ali
0: lateral,
1: né?
0: Não dá para se cobrar muita coisa.
1: Não,
0: né?
1: Dá, era o que tinha para hoje, mas qual que é a expectativa aí? Você acha que é um reforço que vem para agregar ao tricolor?
0: A expectativa é grande, até porque custou cifras altas para o São Paulo. São Paulo que não passa um momento financeiro muito bom, tá com salário atrasado, então não passa assim um dos seus melhores momentos, né, na sua história, né, tanto dentro como fora de campo, principalmente fora de campo, por tudo que aconteceu esse ano. A gente vai ficar toda hora repetindo, mas custou caro, então a expectativa sobre ele é muito grande, mas não dá para cobrar o jogador que entra fora de posição numa lateral, né, direita, né. A gente costuma ver o Vitor Sá aberto por onde o Ferreirinha entrou, pelo lado esquerdo, na ponta, driblando, tentando as jogadas individuais que ele sabe fazer, e ele entrou hoje pela lateral direita, pela precisão que o São Paulo tinha de tentar buscar o resultado, né, de empate.
1: Você falou uma coisa, Guerreiro, que acaba refletindo muito do que se falou, né, nesse cenário da seleção brasileira dentro da Copa do Mundo de 2026. Acaba que o buraco é mais embaixo, né, não é só os jogadores que estão escalados, quem escalou, vai subindo, né, até o topo do castelo. Eu acho que o que acontece no São Paulo, principalmente nessa temporada de 2026, é um pouco disso, né? Está refletindo, o topo do castelo acaba refletindo completamente e cada vez mais no campo. A expectativa era que a gente teve uma pausa aí de mais de 40 dias e que o São Paulo se recuperasse. São muitos jogos sem uma vitória e acabou que o torcedor que acompanhou a partida de hoje viu que continua uma completa confusão ali dentro de campo, né?
0: Com certeza, Aninha. Eu falo sempre que o futebol, os 90 minutos, ou mais de 90 minutos, é o último resultado do futebol. Se tudo que acontece fora de campo, extra-campo, nos dias de hoje, os atletas, eles, por conta própria, eles não conseguem resolver. Nem o futebol também vai te premiar. As coisas estão tudo errado. No dia do jogo eu ganho, então vai ficar toda hora tapando o buraco, né, das coisas que não vem acontecendo fora, que tem que acontecer de correto. Vamos lá pela parte do treinador. Quando o Crespo sai, ele é o líder do campeonato, né? A última vitória do São Paulo era o Roger. Hoje nós temos com o Dorival Júnior com 6 jogos sem vencer. Então, assim, a culpa é do torcedor? A culpa é do jogador? Só do jogador? Então, assim, é uma soma de coisas que vai estourar nos 90 minutos, que vai arrebentar no dia do jogo. Então, o São Paulo, ele precisa rapidamente, né, no brasileiro, virar a sua chave. Na Sul-Americana, os últimos jogos também não foram bons, não jogou um futebol que agradava. Então, assim, não estão agradando no brasileiro. Então, assim, já começa ali o pessoal da parte de baixo da tabela subir, já começa a pressionar. Então, além de você não estar jogando bem, daqui a pouco você vai ter que jogar pressionado. Então, isso fica ruim também.
1: Vai afunilando, né? Vai chegando cada vez mais perto da zona de rebaixamento e vai afunilando. Falando dos talentos individuais aí, o Luciano hoje não teve o protagonismo que é do Luciano mesmo, né? Que acaba oscilando bastante, mas hoje nem apareceu, né, Guerreiro?
0: Não apareceu muito. No primeiro tempo eu ainda pedia, falei, ó, Luciano, falta participar um pouco mais, aparecer. A gente é um jogador que cria muita jogada, que finaliza muito. Ele pouco participou no primeiro tempo, e no segundo tempo teve uma chance também cara a cara com o Santos e acabou desperdiçando. Quando eu vi a possibilidade que o Dorival Júnior podia substituir, uma das mudanças era o Luciano, mas ele acabou ficando até o final da partida, acabou saindo o Calleri. Mas hoje, assim, Anny, no resumo geral, tudo que o São Paulo tentou no segundo tempo, primeiro tempo foi bem, não criou oportunidades, né, teve o gol de falta, uma bola parada, teve uma outra oportunidade, né, num cruzamento que o Marco Antônio escorou pro Calleri. Fora isso, não criou mais outra oportunidade no primeiro tempo. fez o primeiro tempo, que não deixou até

0: os paranaenses jogar, né? Teve a posse de bola, né? Mas na parte ofensiva não foi tão bem, né? Por falta do Luciano aparecer, né? Tava com muitos jogadores no meio campo, né? O Arthur, como sempre, é sempre um destaque pelo São Paulo, mas só o Arthur, esperar a sorte do Arthur é muito pouco pro São Paulo, da grandeza que tem o São Paulo. E no segundo tempo, tudo que tentou, né? Os que voltaram pro segundo tempo, né? Voltaram cochilando. Tomar um gol com 35 segundos do segundo tempo é um absurdo. E tudo que o Dorival tentou de modificação, infelizmente hoje não surtiu efeito, não mudou nada dentro da partida.
1: É, o Dorival que veio com esse papel, teoricamente, né, de, poxa, estamos insatisfeitos com o trabalho do Roger Machado, que não tinha essa sequência negativa, né, isso a gente tem que falar. E aí vem o Dorival Júnior, que tem todo o know-how dele, mas com essa bandeira de vamos salvar, né, a situação de São Paulo na tabela do Brasileirão. O que não aconteceu, né?
0: É, não aconteceu, não está acontecendo. E tem que lembrar também que o Dorival Júnior saiu do Corinthians com uma sequência muito grande de derrota, de maus resultados. Então, assim, e vem na sequência com o São Paulo. Ah, são clubes diferentes, são, mas os resultados são os mesmos. Não tá tendo êxito. Então, assim, para piorar, né, o São Paulo também, não quer dizer também que ia melhorar se não tivesse o transfer ban, né? Tá com o transfer ban que não pode contratar, não pode escrever jogador, mas o São Paulo também não tem dinheiro para fazer isso. Não tem dinheiro para ir no mercado e buscar grandes jogadores, jogadores que possam chegar e fazer a diferença. Né? Chegou o Buta, né, o Vitor Sá, que hoje estreou, tem o Nilton, tá trabalhando o que tem. O São Paulo em si, Aninha, não é um time ruim. Tem times piores no Campeonato Brasileiro, mas não está conseguindo, com os que tem, fazer um grande jogo e obter grandes resultados.
1: É, e a força da camisa não está pesando, né? A gente viu ali na imagem, no finalzinho do jogo, o Lucas ali assistindo a partida, né? Você acha que faz falta não só o protagonismo técnico do Lucas, mas essa liderança que ele tem na equipe, que acaba alavancando mesmo, né? Levando para cima. Faz falta, né, Guerreiro?
0: Faz falta, até na volta do segundo tempo, né? Quando você volta, né, dá aquela última chamada antes de voltar pro segundo tempo. Vamos voltar ligado, esse primeiro minuto é importante, né? Acender novamente o time pro segundo tempo. E o São Paulo voltou pro segundo tempo apagado, disperso, né? Parecia que tava numa reta final de campeonato, onde você, se ganhar, empatar e perder é o mesmo... Não, não é. A gente tá no início do segundo turno aí, praticamente. E o São Paulo vem de jogos não jogando bem, porque às vezes você joga bem e você vê uma luz no fundo do túnel. O São Paulo não vinha jogando bem, tanto que o último derrota do São Paulo antes da parada foi pro Remo, e o Remo não ganhou de ninguém, só ganhou do São Paulo. Então, assim, o alerta já estava ligado. Então, quando você volta pro segundo tempo, se você tem um jogador como o Lucas, que acende, né, que inflama, né, faz falta, sim.
1: Tá certo, é o Leandro Guerreiro com a gente aqui no apito final, são 11h47, a gente aguardando aí o Everton Ramos, que tá se dirigindo, né, à zona mista. A gente tá na expectativa aqui de ouvir o técnico Dorival Júnior depois dessa derrota do São Paulo na volta do Brasileirão. Quem tá com a gente falando em Brasileirão também, o Guilherme Agrela, vai girar essa rodada de hoje, teve playoffs da Sul-Americana também, e um Flamengo amassando a Chapecoense na Arena Condá, né, Agrela?
2: Exatamente, né, exatamente. Mais uma vez, boa noite a você e a todos que agora nos acompanham no apito final aqui na Bandeirantes. 4-0 para o Flamengo sobre a Chapecoense, 2 gols de Pedro, outro de Lohan e um gol contra bizarro do Rafael Thierry, zagueiro, que dividiu com o próprio companheiro de time depois de um cruzamento do lado direito do campo. E esse foi o segundo gol do Flamengo na partida, placar final 4-0 para a Chape, que já é aí virtual rebaixada deste Campeonato Brasileiro. Além disso, mais cedo, o Palmeiras venceu o Coritiba por 3-1, você acompanhou aqui na Bandeirantes, e o Cruzeiro bateu o Internacional fora de casa, 2-1, um gol de Caio Jorge, o outro de Matheus Pereira, e o Carboneiro ainda diminuiu, mesmo com o Inter com 1 a menos aos 37 do segundo tempo. E o destaque é o seguinte, viu, Ana? Quem foi expulso foi o zagueiro Vitor Gabriel, e depois de uma entrada no Gabriel Peck, recém-contratado pelo Cruzeiro, inclusive. Gabriel Peck saiu de campo chorando, carregado pelos médicos, então preocupa, uma lesão que parece ser ali no tornozelo, né? depois a entrada do Vitor Gabriel. Feia coisa.
1: Feia coisa. E essa rodada, hein, Guerreiro? Será que já dá para cravar nessa abertura de segundo turno que a briga realmente vai ser realmente e diretamente entre Palmeiras e Flamengo?
0: Aninha, Palmeiras e Flamengo do início ao meio fim. Era a briga desde o início do campeonato, se apontava como os dois favoritos pelos elencos, né? E o Flamengo tá para se reforçar, o Palmeiras se reforçou, é muito pontual. Muitos jogadores do Flamengo, do Palmeiras na temporada evoluíram muito, né? E o Arias chegou para dar muita qualidade. Então, assim, os dois vão brigar ali ponta a ponta, mas acredito que o Palmeiras está com muita vantagem. O Palmeiras é um time muito regular, é um time que perde pouco. Então, o Palmeiras tem grande vantagem aí, está com praticamente uma mão na taça.
2: Luane, eu posso até passar aqui a classificação do campeonato rapidinho.
1: Sem dúvida.
2: Para você e o Guerreiro também comentarem um pouco melhor, porque é o seguinte: Palmeiras é líder com 44 pontos, com 19 jogos disputados. O Flamengo tem um jogo a menos contra o Mirassol, que é válido pela terceira rodada do campeonato, ainda não tem data para ser disputado, e chegou a 37 pontos em 18 partidas agora, depois dessa vitória sobre a Chapecoense. O Atlético Paranaense acabou de vencer o São Paulo, 33 pontos, é o terceiro colocado, ultrapassou o Fluminense, que é o quarto, com 32. Aí vem o Bragantino, que tem 30 pontos em 19 partidas, e o Bahia, a mesma pontuação também, com a mesma quantidade de jogos. O Cruzeiro, que venceu o Internacional, como eu disse, é o sétimo com 27, Coritiba tem 26, São Paulo caiu uma posição, era o oitavo, agora é o nono, permanece evidentemente com 25 pontos somados, e aí São Paulo, Botafogo, Atlético Mineiro e Vitória, nessa ordem, os quatro times têm 25 pontos. O São Paulo fica à frente no critério ali no primeiro critério de desempate do campeonato. O Corinthians é o 13º com 24 pontos, o Internacional, aí é uma briga ferrenha contra o Z4 aqui, porque é Inter com 21, Santos com 21, Grêmio com 21 e o Vasco da Gama, que já perdeu nessa rodada também, é o primeiro dentro do Z4 com 20 pontos somados. Aí vem o Mirassol, que tem 19, o Remo, que tem 18, então até o 19º é uma briga, né, do Remo pro Grêmio. Remo é o 19º e o Grêmio 16º, apenas 3 pontos de vantagem em relação do Grêmio em relação ao Remo, né? 3 pontos de diferença. E a Chapecoense é a última colocada com 9 pontos somados, virtual rebaixada para a Série B de 2027. Né?
1: E acaba sofrendo a derrota que sofreu hoje em casa, né? Do Flamengo. A gente acompanhou hoje aqui na Bandeirantes a partida do Coritiba com o Palmeiras e a estreia do Barbosa, né? Vocês acreditam, a pergunta vai para os dois aí, que o Barbosa vai brigar diretamente por uma titularidade com o Murilo ali, como é que vai ficar essa história?
0: Eu acredito que o Barbosa, o Murilo e o Gomes vão se revezar, né? São muita competição, Aninha, são muitos jogos importantes, são muitas decisões, né? Cada rodada do brasileiro, quando você disputa ponta a ponta, ali é uma decisão, assim como vai ser de mata-mata de Copa do Brasil, de Libertadores, então serão jogos que vai dar para revezar, e o Abel sabe fazer muito bem isso. E o Barbosa é um grande jogador. Hoje o Palmeiras jogou com 3 zagueiros e realmente passou por cima do Coritiba, que o Coritiba é um grande adversário, ainda mais jogando nos seus domínios, mas o Palmeiras não tomou reconhecimento e conquistou essa vitória.
1: E o Barbosa estava meio tímido ali para defender, porque estava pendurado, né? Também não tinha muito mais o que fazer ali na segunda etapa da partida. Faltando agora 8:30, deixa eu chamar o Everton Ramos, já está na zona mista, né, Everton?
3: Tô aqui, Ana, tudo bem? Mais uma vez, boa noite para você e para quem está ouvindo a gente aqui no apito final. Na verdade, a gente está primeiro na sala de coletivas. Queremos ouvir de antemão as declarações do técnico Dorival Júnior, que chegou hoje nesse terceiro retorno, a terceira passagem, né, no comando técnico do São Paulo, a sua quinta partida e sem vencer, segue sem vencer no Campeonato Brasileiro. Queria destacar que na saída ali do gramado, né, a gente conseguiu ver o Luiz Gustavo, jogadores do Atlético Paranaense, eles demoraram bastante para deixar o gramado, comemorando, claro, a vitória, e o Luiz Gustavo atendendo o torcedor do São Paulo, tirando foto com os torcedores do São Paulo que estavam ali nas arquibancadas e nas cadeiras. E uma coisa que eu queria destacar com vocês é que de um dos torcedores, ele até ficou meio sem jeito, tá, o Luiz Gustavo. Ele ouviu, você tinha razão, hein, naquela declaração polêmica que ele deu ao fim já da temporada passada contra a diretoria do São Paulo. Então ele ouviu ali do torcedor, né? Ó, o tempo disse que você só estava falando a verdade, de fato. Ele ficou sem jeito, não concordou exatamente ali. Tirou algumas fotos com os torcedores e saiu na sequência o camisa 14 do Atlético Paranaense. Mas estamos por aqui, na sala de coletivas do Bragantino, para ouvir daqui a pouco Dorival Júnior, explicações do comandante, do treinador São Paulino após essa derrota. O São Paulo que começou, né, antes da parada para a Copa, uma derrota dura para o Remo em Belém do Pará, e volta da Copa do Mundo também com uma derrota doída, uma virada em 6 minutos no segundo tempo. E o São Paulo sai derrotado mais uma vez no Campeonato Brasileiro. Vai vendo, né? O tricolor que chegou a liderar o Campeonato Brasileiro, vai vendo a ponta de cima bem mais longe do que a ponta de baixo.
1: Obrigada, viu, Everton? A gente fica na aguardo aqui. O Everton está lá no Cícero de Souza Marques, na sala das entrevistas. A gente aguardando aqui o técnico Dorival Júnior. Guerreiro, o Everton colocou muito bem agora, né? O São Paulo que já chegou... lá no topo da tabela do Brasileirão, está hoje brigando para não chegar no final da tabela ali na zona de rebaixamento, enfim. Isso traduz um pouco da situação do clube, né? Porque tem essa circulação dos técnicos, aí chega um técnico com esse emblema de vamos levantar o São Paulo, só que a história não é essa, né? Por onde tem que começar essa reformulação aí que acaba refletindo dentro de campo, mas no campo, para que o São Paulo volte a vencer as partidas?
0: Aninha, muitas mudanças para um clube como o São Paulo, do tamanho da grandeza de São Paulo, com, se eu não me engano, menos de 15 rodadas, 3 treinadores. Então é difícil. Quando você está adaptado com um, troca. Quando você entende o sistema do outro, tem a mudança. Então fica muito complicado para os atletas também. E a perda de atleta, não tem a reposição de jogadores à altura. E tem um agravante também, tem mais um agravante, infelizmente, o torcedor de São Paulo. Não terá o Morumbis por vários jogos. Isso no segundo tempo, no segundo turno, vai fazer muita diferença. Em outubro, por exemplo, São Paulo tem jogos cruciais, jogos importantes, clássicos. Tem Corinthians, tem Fluminense. E provavelmente algum desses jogos não será no Morumbi. E São Paulo novamente vai ter que levar esse jogo para um outro campo, um outro estádio, onde o apoio do seu torcedor não é o mesmo. O Morumbi, a gente está cansado de saber, quando o São Paulo precisa, o seu torcedor faz a diferença, torna o Morumbi um caldeirão, faz com que os jogadores dentro de campo tenham aquele ânimo a mais, tenham aquela iniciativa, tenham aquele empurrão. E o São Paulo, por conta de show, por conta... né, de contratos que já foram firmados por vários anos, que já recebeu parte também do dinheiro, né, vamos ressaltar que o São Paulo já recebeu parte do dinheiro desses eventos aí futuro, vai ficar assim o seu estágio. Então é mais um agravante que o São Paulo tem, né, para o segundo turno. Então São Paulo vai ter que estar com o alerta muito ligado. São Paulo esse ano corre muito risco, viu, Aninho?
1: Já de bate-pronto, Guerreiro, o que tem que mudar tecnicamente em relação à escalação que a gente teve no jogo de hoje, para encarar o Flamengo, porque é o próximo desafio aí da equipe do São Paulo, né? É o jogo com o Flamengo, que hoje venceu por 4-0. A gente está falando, claro, da equipe que está lá na lanterna, mas é um Flamengo que está brigando, assim como o Palmeiras, lá no topo da tabela.
0: Atitude, eu acredito, mais atitude, Aninha. O São Paulo fez um bom primeiro tempo, não fez um dos melhores, mas jogou e não deixou o Atlético Paranaense jogar. Então, no segundo tempo, voltou disperso. Então, atitude, voltar ligado, voltar com a mesma determinação, se acertar quando acabou o primeiro tempo. Nem tudo tá bom, nem tudo tá ruim. Voltar mais postado, voltar com um pouco mais de atenção no adversário, voltar entendendo que o adversário pode fazer alterações e modificar, como o Atlético fez, né? Não fez grandes modificações, mas o Atlético mudou posição, né? Adiantou mais jogadores à frente, passou a pressionar o São Paulo no campo de ataque do São Paulo na saída de bola, tanto que na saída de bola roubou a bola do primeiro gol, né? Do Atlético Paranaense. Então o São Paulo tem que estar ligado com essas coisas. Então acredito que tem que mudar um pouco mais de atitude, né? Ter um pouco mais de disposição, tanto no primeiro tempo quanto no segundo tempo, para que não venha sofrer uma derrota como sofreu em 6 minutos e vai pegar um adversário no Maracanã, que é poderosíssimo, mas o São Paulo tem condições de fazer um grande jogo e de buscar resultado. Mas para isso tem que jogar futebol.
1: É, e tem esse jogo difícil e depois tem jogos, tem casa com o Santos, que ainda
0: adiado,
1: pra ser confirmado,
0: né?
1: Ainda para ser confirmado, mas pega Grêmio, depois tem Coritiba. São jogos que o São Paulo tem total condição de fazer esses três pontos, que são super importantes aí para dar uma recuperada na tabela, né?
0: Então, Aninha, eu quando projetei a vitória do São Paulo contra o Remo.
1: O Remo era
0: o pior mandante. Venceu o Atlético Paranaense, estava ali em cima, estava ali, né? Fica ali rondando a zona de Libertadores. Mas não conquistou. E eu, essas brigas aí, Curitiba, Grêmio, são brigas diretas, né? Santos, então assim, Curitiba é um adversário indigesto, né? Um adversário que quando vai fora de casa complica muito. Se eu não me engano, o Curitiba é o clube que mais venceu fora de casa. Então, assim, tem que ter bastante atenção. Hoje pegou um dos melhores, que é o Palmeiras. Né? O Palmeiras não deu nenhuma possibilidade nenhuma pro Curitiba, mas o Curitiba com o São Paulo pode engrossar, assim como o Grêmio, e o Santos é um clássico. Então, assim, teoricamente, seria um jogo que o São Paulo fazer três pontos, seria, se tivesse jogando o fino da bola, que não tá acontecendo.
1: Deixa eu chamar o Agrela aqui, até pra gente repassar pro nosso ouvinte, você que tá chegando agora. A gente está no apito final, falando aí sobre a derrota da equipe do São Paulo, essa rodada 19, que foi desmembrada, né? Semana passada, a gente teve jogo do Santos, tivemos outros jogos, e aí, essa semana, a gente encerra, antes do final de semana, essa 19ª rodada, que encerra também o primeiro turno do Brasileirão. Tem mais jogos amanhã, né, Agrela?
2: Exatamente. Amanhã, mais jogos pelo Campeonato Brasileiro. Primeiro, Corinthians e Remo, às 7h30. Pela 19ª rodada do campeonato. E aí, mesmo horário para Botafogo e Vitória, esse jogo atrasado, então válido pela 4ª rodada do campeonato. Aí, a partir do final de semana, todos os jogos válidos pela 20ª rodada do Brasileirão. Repetindo informação, portanto, Corinthians e Remo amanhã, 7h30 da noite pela 19ª rodada, você confere esse jogo claro aqui na Bandeirantes. E concomitante a essa partida tem Botafogo e Vitória. O Everton Ramos adora que eu fale concomitante, por isso que eu tô repetindo a palavra aqui.

barzinho tem essas coisas, né? Você pode errar e tal. Importante é a emoção de vocês estarem cantando com a gente. Estarem dividindo com a gente essa mesma emoção, né?